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1: 21 horas e 11 minutos.

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0: 22 horas.
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0: 23 horas.
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1: 23 horas e 31 minutos.

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1: 23 horas e 51 minutos.
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0: Obrigado.
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3: Meia-noite.

Boa noite, irmãos e irmãs. Senhor, fica conosco. Já é tarde, já terminou o dia. Obrigado, Senhor, por tudo que conseguimos fazer hoje, pela nossa família, por quem trabalhamos, pelos nossos amigos e amigas que encontramos. Dá gosto, Senhor, trabalhar convosco na construção de uma humanidade mais feliz e de um mundo mais humano e fraterno. No entanto, Senhor, pedimos perdão por aquilo que poderíamos ter feito e não fizemos. Poderíamos ter dado e exigido um pouco mais de nós. Amanhã, porém, teremos uma nova oportunidade. Procuraremos fazer aquilo que estiver dentro de nossas possibilidades. Esperamos encontrar-vos novamente, amanhã, fortalecidos e fortalecidas com a vossa graça, para realizar os propósitos que hoje renovamos na vossa presença. Amém. Pai nosso que estais no céu, santificado seja o vosso nome. Venha a nós o vosso reino, seja feita a vossa vontade, assim na terra como no céu. O pão nosso de cada dia nos dai hoje, perdoai as nossas ofensas, assim como nós perdoamos a quem nos tem ofendido. E não nos deixeis cair em tentação, mas livrai-nos do mal. Amém. Ave Maria, cheia de graça, o Senhor é convosco. Bendita sois vós entre as mulheres, e bendito é o fruto do vosso ventre, Jesus. Santa Maria, Mãe de Deus, rogai por nós, pecadores, agora e na hora de nossa morte. Amém. Glória ao Pai, ao Filho e ao Espírito Santo, como era no princípio, agora e sempre.

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0: Meia-noite e 20 minutos.
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0: Meia-noite e 40 minutos.
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0: uma hora.
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0: 1h20.
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0: 1:41.
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0: duas horas.
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0: 2 horas e 20 minutos.
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0: 3 horas.
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0: 3:39.
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2: 4h55.
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Bom dia, irmãos e irmãs. Senhor, dormimos bastante, descansamos e estamos dispostos e dispostas para o dia que agora se inicia. Nós te agradecemos pelo sono repousante que tivemos nesta noite e queremos te dizer que durante o dia inteiro queremos estar na tua presença. Queremos enxergar-te em nossos lugares de trabalho, nas pessoas com quem cruzamos pelas ruas, nos marginalizados que encontramos. Faze que tenhamos para cada um deles e delas uma atitude digna de cristãos que carregamos conosco. Que sejamos pacientes, caridosos e caridosas com as crianças e que aprendamos a corrigir sem humilhar, a amar sem adular e a fazer aquilo que teu Filho Jesus Cristo veio fazer entre nós, viver uma vida inteira de amor no serviço aos irmãos e às irmãs. Que todos e todas tenham um bom dia, um bom trabalho e que o Senhor Jesus permaneça sempre em nossos corações. Glória ao Pai, ao Filho e ao Espírito Santo, como era no princípio, agora e sempre. Amém.

0: gente boa? E aí, gente boa? Tudo certo, tudo certo, tudo certo por aí, tá tranquilo?
1: Bom dia!
0: Cowboy sem preguiça, cowboy, bora, rapaz, coragem! Aê, vaqueiramos de plantão, alô, caminhoneiros, que já estão colocando o pé na estrada, Deus acompanhe, calma, muita calma nessa hora, devagar, devagarinho, que a gente vai chegando. É um prazer imenso ter sua companhia, agradecendo a Deus que nos concede mais uma das melhores oportunidades dessa vida. A gente pede tanta chance e acabamos de amanhecer com ela, que é a chance de viver. É o dom da vida, é o melhor dos presentes. Esse presente que você não troca por valor nenhum, não é verdade? É isso, então vamos juntos aqui, junto e misturado, como diz o ditado. Bora, mulher da blusa amarela! Ô, diabo! Cinco e sete, daqui a pouco seu amor, seu abraço e muito mais, só tá começando. Só está no início, menino, vai!

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2: Chegamos, galera, 5h16 agora, meus amigos, um ótimo dia pra todo mundo.
3: Bom dia.
2: Bora mandar um abraço pra galera já aqui, sem demora. Meu amigo Jubileu perdeu o sono desde 3 da manhã, rapaz. Aí, fiz da lã, tô colado desde 3, rapaz. É isso, vou dar um pra mim aqui, ué. Jubileu, meu querido, bom dia, meu irmão camarada. Daqui a pouco ele vai dar uma piscada, daqui a pouco ele cochila. Já. Minha amiga Ritinha, também é cedeira, minha amiga Ritinha, menina. Aí dorme cedo, acorda cedo, hein, Cidinha? Ei, Ritinha, que beleza, hein? Bom dia, minha amiga, bom dia, Deus abençoe toda a família. Bora, galera de Santo Antônio do Rio Abaixo. Bora, povo bom, deixa eu abraçar aqui também, especialmente, minha grande amiga Fabiana. Oi, Fabiana, bom dia, menina. Bom dia, galera da Pedra do Modesto. Daqui a pouco bota a música Fabiana aí, Zezé de Camargo Luciano, daqui a pouquinho pra ela, hein? Pra filha Emily e Priscila, também para o maridão José Rivaldo, pro irmão Fábio na Fazenda Serrinha e toda a galera, o fim de ouvir o Zezé de Camargo e Luciano. Vou mandar já. Ó, quem acordou, quem chegou chegando também, o amigo Miguel, rapaz. Tá aí, minha amiga Eliene, meu amigo Miguel, toda a galera do Ipueira, muito obrigado pelo carinho, pela companhia, que Deus abençoe todos vocês. Satisfação é grande ter a companhia de todo mundo aí, tá bom, gente? Tamo junto e misturado, como diz o ditado. Natanael, meu filho, fala comigo, rapaz. Tamo juntos aí, fala comigo, bom dia.
4: Bom dia, Dalan Carlos. Gente boa. Tamo por cá, hein? Santa Maria tá viva.
2: Bora!
4: Nesta linda manhã de terça-feira. Tá quase chegando a meiuca da semana, hein, rapaz?
2: Tá.
4: Manda uma música boa aí pra nós. Hoje pode ser de Victor e Léo, será que tem aí?
2: É, vai.
4: Nas pastas aí?
2: Tem!
4: Se tiver, manda uma boa aí de Victor e Léo pra nós aí. Uma pedrada.
2: Ó, uma pedrada!
4: Mandar pra todos os ouvintes que estão sintonizados agora e os que ainda não chegaram, não colocaram, não sei.
2: Laeli! Sai dessa! Sai pra lá, menina! Sai lá, menino!

0: princesa de Camargo, Luciana. E minha amiga Fabiana, galera da Pedra do Modesto. O que é que eu faço? Ainda Vitor e Léo, Deus e eu no sertão. Bacana demais. 5h25 agora, deixa eu fazer uma pequena pausa e volto com mais alô, mais participações e muito mais música. É isso mesmo.
1: 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Oriente FM. 5h25. 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
2: Bora, locutor, bora, locutor, bora, locutor, rapaz. Cadê o horário? 5h28. O reloginho chamou e a gente vai falando. 5h28. Bom, deixa eu abraçar aqui o nosso grande amigo Eduardo Silvinho. Ô, Eduardo Silvinho, esqueci de você, não, meu irmão camarada. Ah, beleza, hein? Ah, é verdade, eu digo pra mandar 6 e pouco, então peraí, vou segurar mais um pouco, que é a hora que vai se ajeitar lá no serviço, peraí. Pronto, deixa eu colocar aqui, aí, vamos botar aqui, é isso. Aí, bom. Vivaldo, fala comigo, meu garoto, tudo certo, bom dia.
3: Bom dia, Darlan, bom dia.
2: Bom dia, meu querido.
3: Como é que tá o movimento aí, Darlan?
2: Bom demais,
3: ué. Tá tudo bem, graças a Deus.
2: Amém, graças a Deus.
3: Tá melhor agora que eu tô falando com você.
2: Acabou com gente boa.
3: Ô, Darlan.
2: Oi.
3: Prazer enorme falar com você.
2: É tudo meu querido.
3: Tô aqui deitado aqui só curtindo.
2: Ô, beleza, meu irmão.
3: Ô, Darlan, queria te pedir uma música, se não for possível, com Amado Batista. Aquela música que fala assim, um dia ela vai voltar. Gostaria de oferecer essa música especialmente para Dona Silva. Um abraço, Dona Silva. Para Silvani, Cristina, Lidiomar, para vocês aí da rádio e para todos que estiverem na escuta. Gostaria de oferecer essa música. Vou dar lá uma boa terça-feira, um bom dia e um abraço do seu amigo Rivaldo. Fica com Deus.
2: Solta o som, meu amigo Vivaldo. Fique com Deus também, meu querido. Olha ele aí, ó. Mário Batista, um dia você vai voltar. Ô, musicão, retarde, tipo.

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1: Alô, minha amiga Ivone. Bom dia, minha amiga Ivone. Bom dia, bom dia, bom dia, menina. 5h36. Bora, galera do Parque de Obras de Santa Maria também. Tá, beleza, hein? Cadê minha amiga Cristiane também? Cadê a galera da prefeita, da prefeitura, hein? Cadê? Cadê? Cadê? Cadê? Cadê? É, daqui a pouco aparece aí também, minha amiga Cristiane, minha amiga Ivone, galera do Parque Chaves, esse pessoal maravilhoso, povo bom demais da conta, hein? Nice na Jacutinga, querida Nice, bom dia, menina! Bom dia, Nice! Bora, bora! Oh, tá, pediu um musicão ali danado, minha amiga Nice, hein? Vou deixar no jeito ali, Nice, pra mandar pra você daqui a pouquinho, quer ver? Deixa eu preparar aqui. Caça a música da Nice aí, uai. Que isso, locutor? Será que não tá aqui, não? Não é possível uma coisa dessa? Ai, ai, ai. Mas vou dar um jeito de encontrar daqui a pouco, Nice. Se preocupa não, menina. Para não dar um jeito de tocar daqui a pouco. Deus quiser. Deus quiser. Jubileu! Jubileu, deu sinal de vir. Acordou, Jubileu?
2: Fala, Darlan. Tô colado aqui, Darlan. Tô aqui. Dentro das 3 da madruga, tô aqui escutando música. Daqui a pouco estou na Lagoa do Guedes, se Deus quiser.
1: Amém, meu querido, muito bem. Adeus, Dete, como é que tá aí, meu irmão? Deus abençoe, Deus Dete, um ótimo trabalho, meu querido. Jesus proteja, Deus Dete, todos os amigos de Trio Vargas, seus pais na malícia. Põe o nome do seu pai e de sua mãe aí, Deus Dete. Mas quando eu esqueço, eu quero mandar um abraço, nome, citando o nome deles aí, tá bom? Estão na malícia e a melhora sempre na companhia da gente. Muito obrigado pelo carinho, pelo prestígio. Quem mais aqui com a gente? Deixa eu conferir aqui. Minha grande amiga Wagner, no córrego do São Pedro, município de Catuji, tá na companhia da gente, hein, Wagner? Beleza, meu amigo, um abraço pra você, pra toda a família. É a filha da minha amiga Emília, da minha amiga Mila da Ponte do Rio Preto. Quando vem mamãe, dê um abraço nela por nós, o Wagner. Um abraço pra você e sua família, minha querida. Muito obrigado pelo prestígio da sua audiência. Cadê a música do meu amigo, hein? Vicente do Cotovelo. Ô, Vicente, bora lá, porque é Jesus, meu querido. Ô Vicente, galera do Cotovelo, Deus abençoe todos nós. Alô, Zé de Oliveira.

Plantão, bom dia toda a prefeitura, é, toda a prefeitura, é, menina. 5h43, segura aí que o som continua já.

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1: 5:43.
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15: Deixa eu falar, calma, locutor, a hora, 12 para 6. Deixa eu falar aqui com o meu amigo Nildo Bar. Nildo Bar, alô, Nildo Bar da Estiva. Bom dia, querido Nil, obrigado pela companhia. Daqui a pouco tem música pra ele, pra esposa Lucimária, pra filha Chayane. Quem mais? Pra irmã, pra mãe Isabel. Dona Isabel, um beijo pra senhora, minha amiga. Eu vou procurar música aqui pra você já já, viu, Nil? Deixa eu deixar ele no jeito. É eu com deixa eu falar. Ai, meu Deus do céu. E mais só com a gente aqui, deixa eu conferir aqui. Ah, é, tem a música do Theo, né? Deixa eu preparar a música do Theo. Deixa eu ouvir que Theo que tá falando aqui. Mas antes, deixa eu agradecer meu amigo Vicente aqui, que tava curtindo demais, né, Vicente? É, Diá, Gilberto e Gilmar. É, beleza, meu irmão, que maravilha. Cadê o Theo, hein? Ô, Theo, fala comigo, garoto. Bom dia, bom dia. Já tô preparando sua música ali, viu, Theo?
0: Bom dia, Darlan. Aqui é Theo, Fazenda Sapé. Manda a música aí com Guilherme Silva, Barquinho de Ouro, oferecido para Valdinho, Nau, Mazinhazinha, Dalmo, Daniela e para todos aí do Bidó. Valdinho, uma hora dessa tá no curral tirando o leitinho das vaquinhas dele.
15: Aí, meu amigo, tá na arida do dia a dia, né, Théo? É isso aí, meu amigo, é isso aí. Agora a música da minha amiga Nice, ô Nice, a música tá no jeito, menina. Roberto Carlos e Chitãozinho, arrasta uma cadeira. Bora, relógio trabalhar. 10 para 6. Bom dia.
3: Bom dia.
15: Já, já a música do meu amigo Theo, hein? Já, já.

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1: Rapaz, eu perdi a noção da hora. Menino, vai dar 6 horas já. Oi, Itel, moda o seu aí, Itel. Isso, barquinha de ouro. Mas depois do Ângelo, toca mais uma música dentro de um bloco aí, fazendo um favor, por favor, antes de ir pro intervalo. Porque fica muito feio duas músicas num bloco. Por causa da falha minha, não pode. Mesmo que essas músicas aqui são maiores um pouquinho, né? Raça Cadeira, 4:51. Foi por isso. E o Guilherme Silva, 4:08. Mas toca mais uma música fazendo um favor. Antes não dá tempo mais não? Ah, então tá bom. Vamos lá pro Ângelo. Vamos lá. Pode chamar o Ângelo, vai. Vai.
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1: Agora sim, senhoras e senhores, 6:00.
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3: O anjo do Senhor anunciou a Maria, e ela concebeu do Espírito Santo. Ave Maria, cheia de graça, o Senhor é convosco. Bendita sois vós entre as mulheres, e bendito é o fruto do vosso ventre, Jesus. Santa Maria, Mãe de Deus, rogai por nós, pecadores, agora e na hora de nossa morte. Amém. Eis aqui a serva do Senhor, faça-se em mim segundo a vossa palavra. Ave Maria, cheia de graça, o Senhor é convosco. Bendita sois vós entre as mulheres, e bendito é o fruto do vosso ventre, Jesus. Santa Maria, Mãe de Deus, rogai por nós, pecadores, agora e na hora de nossa morte. Amém. E o Verbo divino se fez carne e habitou entre nós. Ave Maria, cheia de graça, o Senhor é convosco. Bendita sois vós entre as mulheres e bendito é o fruto do vosso ventre, Jesus. Santa Maria, Mãe de Deus, rogai por nós, pecadores, agora e na hora de nossa morte. Amém. Rogai por nós, Santa Mãe de Deus, para que sejamos dignos das promessas de Cristo. Oremos. Infundi, Senhor, como vos pedimos, a vossa graça em nossas almas, para que nós, que pela anunciação do anjo, vimos ao conhecimento da encarnação de Jesus Cristo, vosso Filho, por sua paixão e morte, sejamos conduzidos à glória da ressurreição, pelo mesmo Cristo, Senhor nosso. Amém.
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4: Os salmos surgiram principalmente no Antigo Testamento. Mas nós temos também salmo no Novo Testamento. Quando a Virgem Maria visitou Isabel ficou cheio do Espírito Santo e falou: de onde me vem a graça de receber a mãe do meu Senhor? E Maria respondeu com o salmo: minha alma engrandece o Senhor, exulta meu Espírito de Deus, meu Salvador. Ele fez em mim maravilhas. É um salmo que a gente canta aí, tão bonito, de Nossa Senhora. No Antigo Testamento, os salmos surgiram principalmente do rei Davi e na época do exílio. A partir do Salmo 9, eles têm 2 números. Observa na sua Bíblia. O número menor é da língua grega, Septuaginta, usado pelos apóstolos, que nós usamos também na igreja. O número maior é da língua hebraica, geralmente os protestantes que usam, mas não muda nada a tradução, não. Mas é bom ficar atento para saber por que 2 números. O Salmo 85:86 fala o seguinte: Senhor, sois um Deus clemente e compassivo. É uma reflexão sobre Deus, uma teologia da nossa fé. Vós, Senhor, sois bom e indulgente, cheio de misericórdia para com todos os que em vós acreditam e invocam. Ouvi, Senhor, a minha oração, atende a voz da minha súplica. Todos os povos que criastes virão adorar-vos, Senhor, e glorificar o vosso nome, porque vós sois grande e operais maravilhas. Vós sois o único Deus. Senhor, sois um Deus bondoso e compassivo, paciente e cheio de misericórdia, fidelidade. Voltai para mim os vossos olhos e tende piedade de mim. Uma bela oração, o Salmo 85:86. Nós podemos rezar o Salmo em casa, no computador, no celular, aumentar a nossa consciência e a nossa fé.
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1: Muito bem, obrigado ao Padre Geraldo Iudeu. Ser humano muito bacana, por sinal. Gente boa, Padre Iudeu, hein? Gente fina. Muito bem, senhoras e senhores. Bom, falei que ia tocar mais uma música. Então vamos, mas antes, Mazinho, fala comigo, menino. Bom dia.
6: Fala, Darlan. Bom dia, meu amigo. Hoje eu tô conversando pro nariz, ó, moço. Parece que eu tô gripando.
1: Rapaz.
6: Cabeça me doendo. Manda uma moda boa pra nós aí. O poder da calcinha. Oferece, meu amigo. Tá, Fazinho. O cara namorador. E pra meu amigo Theo também. O famoso pé de cabra. E aí, Theo? Como é que tá a lituinha? E o pé de cabra tá funcionando ainda? Você ainda tá fazendo cerca ainda, Theo? É o cara, viu, Theo? O homem do pé de cabra. Olha lá. Bom dia aí pra você, pra todos que estão ligados no Oriente FM.
1: Obrigado, Mazinho.
6: E Deus abençoe o nosso dia, nossa terça-feira, meu amigo.
1: Ó, cuidado, hein?
6: Forte abraço, viu?
1: Forte abraço, Deus lhe proteja. A gripe tá encostando aí, a imunidade tá baixa. Cuidado com o veneno pra tu não se desmontar, viu, garoto? Muita calma nessa hora. Bora, calcinha de renda! Padre Gustavo Lima, bora, bora, Oriente! Sucesso!

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4: 6:09.
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obrigado pela companhia, novamente, agora 6h13. Deixa eu abraçar o seu amigo Ian Ana. Bom dia, Ian. Bom dia, meu querido. Bairro Loanda e João Molevade. Deus abençoe, meu querido amigo. Tamo juntos aqui. Junto e misturado, como diz o ditado. Daqui a pouco tem a música do meu amigo São João, hein? Aniversariante de hoje. E agora tem uma alusão do nosso grande amigo Eduardo Silvim. Ô Eduardo, abraço pra você, meu querido. Galera da Fazenda Pé de Serra. Pé da Serra Cowboy, Eduardo Silvim. Ele pediu o chapeludo, tá ali no jeito, viu, meu amigo? Vou tocar já, já. Que agora tem a música do nosso amigo Nildo Pai, da Estilo. Nildo Pai, já, já a música do Eduardo Silvim, hein? Minha vida sem ela, Christian Ralph na Oriente, 6h14.

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1: Minha amiga Ivana, deve ter aparecido o chapeludo aí, ela sumiu, só pode. Mas apareceu, vai aparecer porque hoje é aniversário do seu João, o seu querido papai seu João, que hoje completa mais anos de vida, né, seu João? Ei, beleza, celebrar a vida, hein, seu João? Que graça, que dádiva. Que Deus abençoe o senhor com muita saúde, muita paz, muitas realizações. Os votos com muito carinho da filha Mara, em nome de toda a família, em nome de todos os netos. É, você sabe, né, seu João? Ela apareceu aqui naquela correria, deixou uma mensagem bonita e vazou. Sumiu. Rápido trabalho daqui a pouco, deve ser, né? Eu acho. Bora lá. Deixa eu mandar um abraço aqui também da minha amiga, dona Geronice. Ela mandou um áudio aqui no Capricho. Dona Geronice, fala comigo, menina. Bom dia.
2: Ô, Darlão, bom dia.
1: Bom dia, minha amiga.
2: Ô, Darlão, tô pedindo aí pra você mandar aí um alô aí pro meu esposo João, que tá completando mais um ano de vida hoje, viu? Que Deus repita essa data por muitos anos de saúde e felicidade pra ele, viu? Aí eu saiu, não sei, mas pode botar a música aí daqui. Aquela música que eu sou sem Jesus, do Padre Alessandro Campos, viu?
1: Tá.
2: Tem o meu Kaique pra Imara, Araçagista, Silva, Elisa, Edivaldo, Arli, Selma, Zenaia, viu? O que você manda esse alô aí, viu?
3: Passa aquela música do
2: Rafa. Aí, porque ele tá completando mais uns anos de vida hoje, né? Que era pra ter comemorar hoje, Carlão, mas não deu pra comemorar. Porque eu tô com um amigo no hospital,
1: ei,
2: um vizinho nosso aqui do outro lado, e eu, nós estamos muito sentido por isso, né? Então, se não for, nós comemorar hoje o aniversário dele hoje, viu, Darlan? Falou, fica com Deus, um bom dia, um bom trabalho para você, viu, Darlan?
1: Fica com Deus, obrigado pelo carinho, dona Geronice. E logo, logo, o vizinho de vocês estará bem, se Deus quiser, vai ganhar alta e vai estar tudo certo. E aí vai aproveitar, vai todo mundo celebrar junto, em nome de Jesus, tá, minha amiga? Vamos com o vaqueiro velho, que Mara pediu pra ele. E eu escutei falando no fundo lá, ó, vaqueiro. E daqui a pouco, o que é que eu sou, seu Jesus, viu, minha amiga Geronice? Seu

0: Dona Geronice, Mari e toda a família, muito obrigado pelo carinho, pela companhia. Deixa eu, antes, dá pra entender, dá tempo? Dá tempo. Deixa eu ouvir o Jorge. Ô Jorge, fala comigo, meu querido. Bom dia, meu irmão, camarada.
1: Opa, aqui é Jorge Contratores. Manda um amor aí pra Divaldo, manda uma música de Eduardo Costa pra ele aí, e Hernandes. Mandar um alô pra Zenóida lá na Lagoa Dourada, Juscelino, Druvalino, Zeca, todos que estiver ouvindo a área lá na Lagoa Dourada. E todos os meus amigos aqui da Nova Serrana, e Gissara e Divisa, e todos do Araçagi. Um grande abraço. E Juliano, Tamara, Fabiana na Fazenda Gineto, Leiciano, Marinete na Queimada Preta. Um abraço.
0: Muito bem, outro abraço, meu amigo. Então nós vamos aqui, voltamos já com o Eduardo Costa e com a música da Dona Geronice, O Que É Que Eu Sou Sem Jesus. Segura aí.

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14: Gente, bom! Bora acordar, cadê o polaco? Cadê o polaco? Cadê o polaco? Opa, galera, e pra escola também. Ah, mas tá desafinado demais o negócio. Que isso, rapaz? Você aprendeu? Aê, polaco. Cadê a galera aqui? Agora tá na hora. Agora passou da hora já. Que isso? A mãe já gritou a criançada pra escola 3, 4, 5 vezes. Da sexta vez e ameaça, menino. Ixi, menino. Eu não vou falar mais nada. Ai, meu Deus do céu. Aí é 6h30. Já são 6h50. Ai, meu Deus do céu. Eu quero ver você ficar com o celular na mão amanhã até as 10 horas da noite, que você me paga. 6h34. Minha amiga Silvani de Viso Alegre, bom dia, querida Silvani. Ao frio, Silvani. A terra do frio de Viso Alegre. Aquele abraço, minha querida. Vânia do Campestre, distrito de Poema. Também fica pra trás com friozinho não, né, Vânia? Deus abençoe, querida amiga. Ó, vou deixar seu pedido musical aqui pra me atender o quanto antes, viu, minha amiga Vânia? Um abraço para você, minha querida, para mamãe Conceição, os irmãos Raimundo, Robson, Sandra, Ayrton, Gilson e o sobrinho Daniel com a gente também. Soninha do Baú, bom dia, minha amiga Soninha. Deus lhe proteja, menino. Ao frio, Soninha. Obrigado pela companhia, minha amiga. E minha amiga Nelma também, Nelma, toda a galera do Planalto e Conceição, aquele abraço. Dona Geronice e seu João, a pergunta é: o que é que eu sou de Jesus? E a resposta é nada, nada, nada. Bora!
15: O que é que eu sou?
14: 6h34.

0: Tecabá, como está, menina? Deixa eu abraçar meu amigo Pedro, General Dutra. Ô, Pedro, bom dia, meu querido. Obrigado pela sua companhia. Deus abençoe, Deus abençoe. Rapaz, agora que chegou aqui, menina. Ei, meu Deus do céu. Negócio travou aqui, viu, gente boa? Rapaz, deixa eu conferir a participação aqui. Vamos conferir aqui direitinho. Vamos lá. Oi.
1: Bom dia, Darlan.
0: Bom dia.
1: Aqui é Jusceli da Fazenda Cheque.
0: Ô, Jusceli.
1: Gostaria que você tocasse pra nós aí, Chicote de Luxo, Casa Triste. Queria oferecer aí pra minha esposa Luzinete, minhas filhas Cecília e Eloá, Juliana aí na Fazenda Ginete, deve estar tirando leite hora dessa já. É, João na Fazenda Gavião, seu Eurico na Pingueira, essa turma toda de Pingueira aí. Romil, saindo na Mercearia Rodrigues, seu Renato, na Fortaleza 2, Pedão da Lagoa Vé, beleza? Falou, Jó, tenha um bom dia aí, um abraço.
0: Ô, Tilio, um abraço pra você também, meu amigo Tilio, Deus abençoe, Tilio. Dá um jeito aí, gente. O Tilio pediu, ela fez o pedido deles aí, foi 5 da manhã, não sei por que chegou agora aqui, então resolve aí, vai. Pronto. Bora, Tilinho!

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1: Oriente FM. Oriente 12 para 7, bom dia.
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0: 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Você está ouvindo o programa de autoajuda espiritual Sua Vida e Seus Caminhos com o Mestre Manuel de Ogum, que vem transformando a vida de muitas pessoas que procuraram o Mestre Manuel. Vamos agora aos depoimentos e testemunhos de pessoas que procuraram o Mestre Manuel para resolver seus problemas espirituais, que hoje se encontram felizes por ter conseguido alcançar a graça e resolver totalmente os seus problemas espirituais.
1: Meu nome é Eliette, eu agradeço muito o trabalho do Mestre Manuel. Meu marido parou de beber, ele fala em nunca mais beber, mora aqui na cidade. Agradeço muito o trabalho do Mestre Manuel.
0: Tá aí, amigos ouvintes, é mais uma pessoa que hoje está feliz contando vitórias, porque procurou ajuda espiritual do Mestre Manuel de Ogum. 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
3: Este é o programa Sua Vida e Seus Caminhos. O Mestre Manuel, a cada dia que passa, recebe mais e mais cartas dos ouvintes que procuram por ajuda. E hoje a carta é da ouvinte Rosa, moradora do município de Juiz de Fora, Minas Gerais. Em sua carta ela diz: Mestre Manuel, meu namorado mora longe, por isso tenho ciúme dos meus amigos e quer controlar a minha vida. Ele sempre quer que eu vá na casa dele, mas nunca vem na minha. Também não gosta que eu fale com os amigos nem com a família dele. O que eu faço? Às vezes quero terminar, mas não consigo porque eu amo muito. Assinado Rosa, moradora do município de Juiz de Fora, Minas Gerais.
4: Através de suas análises em jogos de búzios e cartas de tarô, o Mestre Manuel revela a solução
5: e o melhor caminho a seguir.
3: O Mestre Manuel responde: Você já conversou com ele, Rosa? Do jeito que conta, dá a impressão de que, além de ciumento, o seu namorado também é inseguro e tem medo de dividi-la com os outros. Se for esse mesmo o caso, você vai ter que ser mais firme e mostrar que não gosta de ser tratada dessa maneira. Agora, se nem assim ele mudar de comportamento, é hora de avaliar até que ponto vale a pena insistir neste romance.
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2: Agora está chegando ao final de mais um programa. Graças a Deus, que Deus abençoe a estrada da sua vida, hoje, amanhã e sempre. Mantenha o foco e utilize a fé para vencer. Vem agora a oração. Coloque um copo com água, uma peça de roupa daquela pessoa que bebe e não se domina. Coloque também a chave da sua casa, a chave do seu carro, e vamos fazer uma corrente de fé.
3: Oração do manto de São Jorge. São Jorge, guerreiro vencedor do dragão, rogai por nós. São Jorge, militar valoroso, que com a vossa lança abatestes e vencestes o dragão feroz. Vinde em meu auxílio nas tentações do domínio, nos perigos, nas dificuldades, nas aflições. Cobre-me com o vosso manto, ocultando-me dos meus inimigos, dos meus perseguidores. Protegido por vosso manto, andarei por todos os caminhos, viajarei por todos os mares, de noite e de dia, e os meus inimigos não me verão, não me ouvirão, não me acompanharão. Sob a vossa proteção, não cairei, não derramarei o meu sangue, não me perderei. Assim como o Salvador esteve 9 meses nos seios de Nossa Senhora, assim estarei, guardado e protegido, sob o vosso manto, tendo sempre São Jorge em minha frente, armado de sua lança e do seu escudo. Amém.
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1: 7:11.
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4: Olá, você por dentro do que é notícia nesta terça-feira. O Café Express está no ar. Eu sou Evandro e estas são as manchetes de agora. Indústria manifesta preocupação com oferta de trigo no Brasil. Programa de renegociação de dívidas é prorrogado até o dia 31 de agosto. China investirá em armazéns de fertilizantes do país. Rondon Corp recebe pedido de registro de OPA para troca de ações por papéis. BB Investimentos indica 10 ações para agosto. A Abitrigo alertou para o risco de instabilidade no abastecimento de trigo no Brasil devido a tensões no mercado internacional, especialmente pela guerra entre Rússia e Ucrânia e a redução da produção nacional. Segundo a entidade, o país não é autossuficiente no cereal, tornando-se mais vulnerável a oscilações internacionais. A Conab prevê uma queda de 23,5% na área cultivada este ano, o que deve elevar as importações em 1,9 milhão de toneladas em 2027. Este cenário tende a aumentar os custos e dificultar o planejamento das indústrias de moagem. O governo federal prorrogou até o dia 31 de agosto o prazo do Desenrola Brasil 2.0 para renegociação de dívidas bancárias. A medida, oficializada pela portaria do Ministério da Fazenda, mantém todas as regras do programa e vale para instituições financeiras que cumpram os critérios estabelecidos. Segundo o governo, a prorrogação não exigirá novos recursos públicos, pois o Fundo de Garantia de Operações já possui verba suficiente. O objetivo é ampliar o tempo para que consumidores regularizem suas dívidas e recuperem o acesso ao crédito, beneficiando também profissionais que pretendem financiar veículos pelo programa Move Brasil. A China anunciou um plano para fortalecer sua infraestrutura de armazenagem e distribuição de fertilizantes entre 2026 e 2030, com foco na segurança alimentar. A iniciativa prevê a construção ou modernização de cerca de 100 depósitos de fertilizantes e 1.000 centros de distribuição nos principais polos produtores de grãos. Para 2026, a meta é entregar 20 depósitos e mais de 200 centros de distribuição. Aprovado pela Federação de Cooperativas de Abastecimento e Comercialização da China, o plano inclui 18 ações estratégicas voltadas ao fortalecimento da produção agrícola e à revitalização de áreas rurais. Vamos agora com as notícias do mercado financeiro.
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4: A Rondon Corp informou que sua acionista controladora, Drant Participações e Administração, protocolou na Comissão de Valores Mobiliários, a CVM, o pedido de registro de uma oferta pública facultativa para aquisição de até a totalidade das ações ordinárias em circulação da companhia. A proposta prevê a permuta das ações RAPT3 por ações ordinárias da Frasle Mobility, FRAS3, empresa controlada pela Rondon Corp. Ou seja, acionistas minoritários da Rondon Corp passariam a ter participação direta na Frasle Mobility. Segundo fato relevante, a oferta abrange até 21,3 milhões de ações ordinárias em circulação, excluindo os papéis detidos pela controladora, pelos demais acionistas controladores diretos e pelos administradores. O BB Investimentos manteve para agosto sua carteira BB Dividendos, composta por 10 ações de setores variados com dívida.

0: e médio esperado de 9,4%. O portfólio mantém sem alterações após a última grande rotação realizada em junho e tem participação de 10% para cada ativo. Entre os maiores retornos estimados estão Alus, Bradespar, TIM e Petrobras. Apesar da estratégia voltada à valorização e distribuição de proventos, o desempenho recente ficou abaixo do índice de referência. Em julho, a carteira caiu 0,97%, enquanto IDIV avançou 3%. Em 2026, alta acumulada de 5,32%. Eu sou Evandro Filho e estas foram as primeiras notícias de hoje.
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2: 7:21.
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0: gente boa.
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0: Eu tava com saudade do nada. Tô de volta, menino. 7h26. Deixa eu ser bem objetivo aqui, que se não faça lambança do nada, viu? Ai, meu Deus do céu. Bom, cadê Rosália? Rosália, menina, você falou que quer mandar alusão pra quem? Pra você, pra sua filha. É isso, Rosália?
2: Para minha filha, Maria Aparecida, no Morro Agudo, Maria Vitória, Maria Clara, Carla Cauane, Caebson, Iris na Pedra Lavada, Compadre Preto, Pietro, Geija, Francislene, Cláudia, Vanusa no Bar Saudade, Arthur, Isadora, Preta, Felipe, toda a galera aqui da Freidimas.
0: Freidimas, obrigado, todos aí da Freidimas. Obrigado, minha amiga, Deus abençoe sempre. Ah, meu Deus do céu, a música não esperou eu falar, não, já colocou numa música pra você ver. Ai, meu Deus do céu, hein? Se essa banda pegar, hein? Alô, Nilde, de Misalegre. Bom dia, Nilde. Bora de música.

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2: Beleza, aí, Alvejante, Priscila, Cinizé, Vaqueiro do Oriente, meus amigos. Bora, reloginho, bora, reloginho, bora, reloginho. Marcando 7h34. Ô, Carlinhos Cigano.
3: Bom dia, Carlinhos Santana de Abaixo. Que me passou um aluno, todos os meus trabalhadores da Zó Pesada. Carlinhos Cigano. Dá um bom dia ele aí. E todos que trabalham comigo na rua pesada aqui em São Paulo. Bom dia, Patrícia.
2: Aí, deixou até um bom dia pra nossa amiga Patrícia, o Carlinhos Cigano, você tá todo Rio Abaixo, mandando um abraço pra toda a galera da obra pesada. É, galera que pega aí do serviço pesado todo dia. Que Deus abençoe. Muito obrigado, meu irmão. Tamo junto, misturado. Minha amiga Margarida, fala comigo, menina, bom dia.
4: Bom dia para você. Aqui é Margarida de Passar Bem Limoeiro. Gostaria de ouvir uma música com Zezé de Camargo e Luciano. Ofereço para toda a minha família e para todo mundo do Limoeiro.
2: Obrigado, querida amiga Margarida. Toda a galera do Limoeiro já tá no jeito ali, viu, Margarida? Vou tocar já para vocês, tá bom? Inclusive, já abraço Dona Maria do São Pedrão, que também tá a fim de ouvir Zezé de Camargo e Luciano. Deus abençoe, Dona Maria, todos aí do São Pedrão. Dia que saí de casa, aquela lá, né? Vamos dar pra você, meu Margarida, também. Minha amiga Fabiana, bora, Fabiana, Pedra do Modesto, ela aí de novo. O primo Marcelo em nossa companhia na Olhos d'Água. Marcelo, bom dia, menino. A tia Donária também conosco, o tio Zé. E todos aí com a gente na Fazenda Olhos d'Água. Deus abençoe, querida Fabiana. Cadê Dona Antônia? Tá na área? Deixa eu falar com Dona Antônia. Mas antes, deixa eu falar também com Dona Regina. Dona Regina, cadê a senhora, Dona Regina? Fala comigo, minha amiga. Bom dia, Dona Regina.
5: Bom dia, Darlan. Aqui é a Regina de Águas Vermelhas. Manda a música aí pra nós. Oswaldo. Todos meus filhos, todos meus amigos. Todo lado em Ipanema.
2: Certo.
5: Muito obrigada.
2: Por nada, minha amiga.
5: Desculpa, Darlan.
2: Ah.
5: Ele não tá no Ipanema mais, não. É nos Morrinhos.
2: Ah.
5: Toninho.
2: Então tá, Toninho agora não tá no Ipanema, ele tá nos Morrinhos. Então tá bom. Deus abençoe, Dona Regina. Deixa eu falar com ela também, nossa amiga. Cadê ela, Dona Antônia? Fala comigo, Dona Antônia. Bom dia, menina.
6: Oi, Darlan. Bom dia.
2: Bom dia, minha
6: Oi, Darlan.
2: Amiga. Oi.
6: Eu desejo ouvir uma música com Jorge e Matheus, mas você que vai escolher uma música. Eu sou fã deles.
2: Tá bom.
6: E no momento eu não lembro da música.
2: Tá bom, minha amiga.
6: Então qualquer uma que você mandar com Jorge e Matheus, eu fico feliz e contente. E a mesma ofereço pro amigão da farmácia, pra Bia, pra a sua amiga dela que trabalha junto com ela, e pro filhão dele. E papel e família, aí em Pedra Azul, e também pra minha amiga Maria Lacerda, que mora em Pedra Azul, e todas as minhas amigas que estiver ouvindo essa música, que mora aí em Pedra Azul, eu ofereço com muita saudade de todas. E eu ofereço aqui para Bião, daqui do Araçagi, a esposa Eda e as suas filhas. E eu ofereço também para a comadre Rita, para Silva, para Imara. E também para Laura e o esposo dela. Carrinho do TikTok.
2: Alô, Laura, carrinho do TikTok, amigos e amigas do Araçagi. Alô, Dona Antônia. Boa, beija-flor do Jorge Matheus pra senhora, minha amiga.
7: Bom dia.
2: 7h38 agora, Oriente Sucesso o tempo todo, vai.

Temporal de amor, senhoras e senhores. Maravilha, Leandro. Bom, deixa eu acelerar o passo aqui, porque daqui a pouco tem que passar o programa. O pessoal ficou bravo porque eu atrasei o Café Express aí, menino. Tem de ver, hein?

0: pra deixar pontual. Eles são alinhados, eu sou meio desmantelado, mas eles estão todos alinhados direitinho. Então eu sou direito, mas assim, igual eles, a questão de horário, eles são pontualíssimos. Aí eu passo do horário aqui e fica bravo depois. Cochicho lá com o Dico Rocha, com a Drisa Rocha. Aí depois vem o puxão de orelha pro meu lado aqui, né? Fica bom, não. Já a cabeça tranquila também, mas os meninos lá, rapaz, eles são demais. Neuza, minha amiga, no Morro do Pilar. Bom dia, querida Neuza. Deus abençoe, minha amiga. Tamo juntos. Alô, alô, Alexandra fazendo José dos Santos. Abraço pra todo mundo aí, pro maridão Rosilvan, pras filhas Luara e Rosiele, pra mamãe Luciana, pro pai Vanderlei, o meu irmão Júnior e toda a família e amigos aí com a gente na fazenda José dos Santos. Obrigado pelo carinho, pela companhia. Cadê o Renato em Santa Bárbara? Deixa eu falar com ele aí. O Renatão, fala comigo, gente boa. Bom dia, querido Renato. Bom dia, meu irmão. Bom dia, bom dia.
1: Bom dia, Darlan. Deus abençoe o seu dia, meu amigo.
0: Amém, meu querido.
1: Manda pra nós aqui em Santa Bárbara uma música bem romântica pra nós ir pra esquentar essa terça-feira fria.
0: Ah, é?
1: Falou, meu amigo. Qualquer um que você mandar pra nós aí, de Juliá, de José Augusto, que estiver aí, beleza. E você manda pra nós, falou?
0: Valeu, meu irmão.
1: Um abraço, meu amigo. Oriente sucesso o tempo todo.
0: Valeu, meu amigo.
1: Ofereço essa música pra todos os ouvintes. Falou, meu amigo.
0: Deus abençoe, meu querido. Vai tocar romântica aí do Zezé de Camargo Luciano, meu irmão. Eu até gostaria de tocar, mas tem alguns pedidos pendentes aqui ainda. E ainda sem falar no horário, rapaz. Cadê a Manuela, hein? Ela pediu desde mais cedo também, hein? 6:01. Oi, Manu, bom dia.
2: Bom dia, sou Manuela da Fazenda em Poeira, município de Medina. Gostaria de pedir uma música de Igor Ferrari. Mandar para minha mãe Chayenne, para minha avó Sandriete, para meu avô Noilson, lá na Fazenda Tamboril.
0: Aí, que bonitinho. Daqui a pouco, então, o Igor Ferrari. Eu volto já. Segura aí.

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1: 7:47.
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2: Bora que eu vou tentar mostrar pros meninos do Café Express que eu sou um cara alinhado também, que eu sou um cara pontual. Vou tentar. 10 para as 8. Alô, minha amiga Aldemir da Rua Santa Catarina. Deus abençoe, querido Aldemir, todos da Rua Santa Catarina. Muito obrigado pelo carinho, pela companhia. Abraço, minha amiga Simone. Bom dia, querida Simone. Bom dia, Giovana. Os amigos Getúlio Vargas. Bom dia, querido Paulo Sérgio. Alô, Ravi Lucas, Maria e toda a família. Muito obrigado, Paulo Sérgio. Obrigado, meu irmão. Minha amiga Margarete também com a gente, Getúlio Vargas. Obrigado, querida Margarete. Alô, Carlito Bispo, meu querido. Alô, minha amiga Alde, obrigado, Carlito Elito. E também minha grande amiga a Neilde. Deus abençoe todos vocês, tá bom? Abraço, mais abraço também, especialmente. Cadê? O rapaz é o Romero. Romerinho aí de Itambé do Mato Dentro. Romerinho, bom dia, meu irmão!
3: Bom dia!
2: Obrigado pela companhia, Romerinho, tamo junto, meu garoto! Deus proteja toda a galera aí com a gente em Itambé do Mato Dentro. Tamo junto e misturado, como diz o ditado. E aí, meu amigo Marcos, nosso amigo Vicente já desejando um ótimo trabalho pra você, hein? Já no jeito. Faltou o que aí, hein? Miguel, rapaz, meu amigo Miguel do Empoeira, alôzão pro Fernando, Darlan e o Nilton, estão na ordenha, rapaz! Tão ouvindo você lá, você é Darlan, falando Darlan, não esqueci de nós, não! E meu amigo Cassinho também, o Cassinho, tá aí na lida pesada e sempre na nossa companhia com o seu radinho, rapaz! É, toma boa! Vamos com a música da Manu?

0: Luciano de Camargo, Luciano. Vou fazer a pergunta pro meu amigo Marcos Rossi, DJ Cabeça, que tá chegando já já. Não, agora não vai passar um minuto, uns dois minutos, tem como não passar não, porque tem Guilherme Silva agora pra fechar o programa. E Guilherme Silva, você já viu, né? Ele entra no TBT lá, meu amigo, que não sai tão fácil. E olha que hoje nem é quinta-feira. Ô, DJ, qual que é o segredo aí, hein? Que o pessoal do Café Express deixa um tempão pra você depois aí, hein? Deixa mais uns 15 minutos de brinde. Conversa com eles aí pra ajeitar pra gente aqui um tempinho, ué. Ah, com jeitinho você leva aí, ué. Ah, 7h58, deixa eu abraçar aqui, ó, pra você ver a galera já esperando o Guilherme Silva, ó. Tem aqui nossa amiga Alexandre e família da Fazenda José dos Santos. Tem o Romerinho de Itambé do Mato Dentro. Não lembro, tá só não. Ainda mandou pro seu namorado Teara. É isso, e pro filho João Lucas. Todo mundo afim de ouvir o Guilherme Silva. Também o Gustavo da Fazenda Lagoa do Guedes, em Medina, também afim de ouvir o Guilherme Silva. Então a gente toca pra fechar. Rainha da Festa, vai!
1: Ídolo do povo e meu ídolo também. 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
0: Gira e gênio, rapaz. Tá aqui.

Gabi Silva, rainha da festa. Acabou, gente, minha participação por hoje fica por aqui. Na sequência, Café Express, daqui a pouco DJ Cabeça, o Marcos Rocha. E amanhã, às 5 da manhã, estou por aqui, se Deus quiser. Se cuidem! Agora 8:03, Oriente, sucesso o tempo todo!

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1: Oriente 8 e 3.
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0: daí. 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
2: Olá, as notícias do Brasil e do mundo. Eu sou Evandro e este é o Café Express que está no ar aqui no seu rádio. Confira só as manchetes de agora.
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2: Brasil é o quarto país que mais ampliou turismo internacional, diz o OCDE. Governo Lula é aprovado por 47% e desaprovado por 48%, diz BTG Nexus. Concursos públicos seguem previstos durante o período eleitoral. Dividendos de até 10,4%, Empíricos troca Cirela por direcional em carteira para agosto. Safra descontinua a cobertura da Oncoclínicas. Entre 2019 e 2025, o Brasil registrou o crescimento de 46% no número de turistas internacionais, passando de 6,3 milhões para 9,3 milhões de visitantes, segundo um relatório da OCDE. O desempenho colocou o país na quarta posição entre os que mais ampliaram o fluxo de turistas, superando destinos como Japão, Portugal, Espanha e França. Na América do Sul, o Brasil também se destacou, enquanto Argentina e Peru apresentaram queda. Em 2026, o cenário positivo continuou. No primeiro semestre, o país recebeu 5,2 milhões de turistas, que movimentaram 5,6 bilhões de reais na economia. E a pesquisa BTG Nexus divulgada apontou empate técnico entre aprovação e rejeição do governo Luiz Inácio Lula da Silva, com 47% de avaliação positiva e 48% negativa. Outros 5% dos entrevistados não o souberam ou não responderam. Em comparação com o levantamento anterior, houve uma pequena variação nos índices. Na avaliação detalhada, 37% classificam a gestão como ótima ou boa, enquanto 43% como ruim ou péssima. A parcela que avalia o governo como regular representa 18% dos entrevistados, indicando um cenário de divisão na percepção dos eleitores. O calendário eleitoral de 2026 não impede a realização de concursos públicos no Brasil. A legislação permite a publicação de editais e aplicação de provas, restringindo apenas as nomeações durante o período eleitoral. Entre os concursos com inscrições abertas estão os da Dataprev e o da Agência Brasileira Gestora de Fundos Garantidores, ambos com prazo até o dia 6 de agosto. Além disso, Petrobras, Indústrias Nucleares do Brasil, Conselho Federal de Enfermagem, Conselho Federal de Contabilidade e Anater possuem bancas definidas, mas ainda aguardam publicação de respectivos editais. Vamos agora com as informações do mercado financeiro aqui no seu Café Express.
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2: A Empíricos realizou uma alteração em sua carteira de dividendos para agosto, substituindo as ações da Cirela pelas da Direcional, após uma queda de quase 20% nos papéis da empresa em julho. A carteira permanece com 8 ativos, cada um representando 12,5% do portfólio, com foco na geração de caixa, dividendos sustentáveis e empresas com bons fundamentos. A casa de análise avalia que a Bolsa Brasileira está descontada e vê possibilidade de cortes na Selic diante de uma inflação mais controlada, embora o avanço dos combustíveis possa dificultar este cenário. O Banco Safra anunciou a descontinuidade da cobertura de Oncoclínicas, ticker ONCO3, devido a mudanças nas atribuições do analista responsável pela cobertura. A recomendação antes era de venda, com preço-alvo de R$ 2,00, implicando um potencial de valorização de 244,8% em relação ao fechamento anterior. O último relatório do banco sobre a companhia, de 14 de maio, detalhava a avaliação do balanço do primeiro trimestre de 2026, com um operacional fraco e a liquidez apertada, reforçando as preocupações em relação à ONCO3. Outras informações daqui a pouco, aqui no Café Express. Até já. Este é o Café Express, aqui na Rádio Oriente FM 98,3. 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
1: Oriente 8:11.
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1: Oi, gente. Que maravilha. Bom dia, bom dia.
2: Bom dia.
1: Estamos chegando por aqui nesta manhã de terça-feira, 4 de agosto. Bom dia, Oriente. Começando agora nesta manhã maravilhosa. Sou Marcos por aqui, lhe fazendo companhia nas próximas horas, tocando muita música boa. Daqui a pouquinho também tem as informações no Oriente News e, é claro, a sua participação aqui no programa. 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Bom dia!
2: Bom dia!
1: Vamos juntos! Começando muito bem com as previsões astrológicas desta terça-feira.
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4: Terça-feira maravilhosa, então, para todos que estão aí acompanhando a nossa programação. Nós só temos a agradecer a sua audiência, que você tenha uma terça-feira incrível pela frente, né, Gi? E agora é hora das previsões para o seu signo, para o seu horóscopo. Áries, Touro e Gêmeos, os três primeiros de hoje.
3: Áries, de 21 do 3 a 20 do 4.
5: Oi, oi, oi, Áries, ótima terça-feira para você. Você está aí na rota certa para desenvolver as suas metas. Então pegue o dia para reavaliar as ideias, com foco em conhecer os métodos e cada procedimento, né? Marte ingressando em Libra ativa aí relações sociais com o propósito de colocar uma pessoa em destaque neste período. Hoje sua cor é branco, número da sorte 47.
3: Touro, de 21 do 4 a 20 do 5.
4: Alô, você de Touro, a sua prioridade é focar o seu desenvolvimento pessoal e também colocar as suas necessidades afetivas à frente. E essa nova etapa da tua vida está dando para você condições de amadurecer o seu ponto de vista, tá? Aproveite o dia de hoje para relações importantíssimas de parcerias e trabalho. E esteja sempre atento e atenta a novas oportunidades nesse período. 44 é o número da sorte para hoje, a cor azul.
3: Gêmeos, de 21 do 5 a 21 do 6.
5: Oi, Gêmeos, hoje é um bom dia aí para avaliar os investimentos e reavaliar os planos, com foco no pagamento de dívidas. É uma fase aí em que você precisa arrumar a sua casa e também um projeto direcionado a um imóvel. É promissor desenvolver talentos, hein? Hoje sua cor é o amarelo, número da sorte 16.
4: Já já as previsões para você que pertence ao signo de Câncer, Leão e Virgem.
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1: 18, Diego e Vitor Hugo.

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0: Juliette, Wesley, Safadão e Rei Vaqueiro. 8h23, mais horóscopo.
1: 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Câncer, de 22 do 6 a 22 do 7.
2: Alô você de câncer, uma ótima terça-feira para você. Você sabe que o seu relacionamento está transitando para um novo ciclo e os projetos tendem a tomar forma e também estrutura. Caso esteja sozinho, é bem provável que conheça uma pessoa que vem para mudar a sua vida para melhor, tá? Hoje o dia impulsiona decisões importantes em família ou para um imóvel. Vermelho é a cor para hoje. Hoje, 45 é o número da sorte.
1: Leão, de 23 do 7 a 22 do 8.
3: Leonino, Leonina, você está aí reavaliando o seu posicionamento no trabalho e isso é muito positivo, porque o céu te ajuda a superar os conflitos para tomar aí uma decisão mais acertada. E apesar dos conflitos, os caminhos são bem promissores, viu? Hoje sua cor é preta, o número da sorte 27.
1: Virgem, de 23 do 8 a 22 do 9.
2: Alô, você de Virgem. As mudanças, porque vem passando, exigem de você um posicionamento firme e maduro. E é uma experiência que vai ajudar você a pensar de forma totalmente diferente e também necessária para o seu progresso. O dia vai impulsionar decisões importantes no campo profissional e também no campo financeiro. A cor para hoje é amarelo. Número da sorte, número 12.
3: Já já, Libra, Escorpião e Sagitário.
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1: Maurício, banda aí, Gustavo Lima, Calça de Renda, ainda por aqui, Jorge Matheus pra matar a saudade, o que é que tem? Já já mais música, continue na Oriente, mais horóscopo.
2: 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Libra, de 23 do 9 a 22 do 10.
3: Então vamos às previsões, começando agora por você que é do signo de Libra. É um bom dia aí pra se posicionar, libriano, de uma forma construtiva em família. O céu, ele te ajuda a repensar a forma de investir e aplicar o seu dinheiro, principalmente para um imóvel. É um período também muito importante para definição de coisas. Hoje o seu número da sorte é o 32 e a sua cor é cinza.
2: Escorpião, de 23 do 10 a 22 do 11.
4: Escorpião, é favorável à relação com pessoas do seu convívio. Um novo projeto vem para trazer um novo formato de vida e o seu crescimento e progresso acontecem porque você se libertou de padrões e também condicionamentos. O dia de hoje vai ajudar você a refletir sobre decisões importantes, porém no silêncio. A cor é branco, número da sorte 60.
2: Sagitário, de 23 do 11 a 21 do 12.
3: Ótima terça, Sagitário. É uma fase aí para ganhar dinheiro com foco em aumentar os resultados. Você tem a chance de repensar sobre suas posturas como chefe ou também como figura de autoridade. Independentemente das cobranças, os caminhos são muito promissores. O céu também te impulsiona a novos projetos e a relações com amizades. Hoje sua cor é pink, número da sorte 14.
4: Já já para Capricórnio, Aquário e Peixes.
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1: Oriente 8h33.
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0: 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Capricórnio, de 22/12 a 20/1.
1: Muito bem, vamos às previsões para você de Capricórnio agora. As mudanças pelas quais você vem passando são maravilhosas para o seu desenvolvimento, porém dependem da sua disponibilidade para serem vivenciadas. É um positivo, é bastante positivo expor as suas mídias sociais, o seu conhecimento e a forma como você pensa, tá? Aproveite o dia de hoje para poder impulsionar a sua carreira profissional e planos futuros. Cor de rosa para hoje. Número 2 é o número da sorte.
0: Aquário, de 21/1 a 18/2.
2: Uma terça-feira aí para você que é de aquário. Aquariano, olha, olhar para dentro é de grande importância aí para o seu desenvolvimento psicológico e também emocional. O autoconhecimento vai te ajudar a tomar decisões importantes acerca de investimentos e também renovações em família. Use e abuse da cor verde. Seu número da sorte hoje é o 2.
0: Peixes, de 19/2 a 20/3.
1: Para você do signo de peixes, as cobranças elas são altíssimas, mas é o momento certo para tomar decisões corajosas, para desenvolver um projeto que tem tudo para dar certo. As grandes mudanças levam tempo para se materializarem, tá joia? Mas o seu empenho, ele vai trazer os resultados em médio e longo prazo. Preste bem atenção, porque o dia de hoje vai ajudar você nos investimentos expressivos. A cor para hoje é verde e o número da sorte é o número 10.
2: E assim a gente finaliza as previsões dessa terça-feira, mas amanhã fica ligadinho que tem muito mais.
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3: Muito bem, na Oriente, 8h40.
4: Bom dia!
3: Excelente terça-feira para você. Estamos de volta. É hora de alô, de abraços para os amigos. Está na sintonia. Bom dia, Marina. Em Cachoeira de Pajeú, ligadinha no Bom Dia Oriente. Está com a gente também aqui o Alex. Alô, Alex, da Fazenda Recanto da Serra, mandando um alusão especial aí para sua mãe Clarice, em Pedra Azul, os irmãos Aleph Júnior, a Emily Vitória, a tia Anne, a avó Fiota, na Fazenda Recanto da Serra, o avô Negão, a bisavó Silvia da Araçagi, também os tios, o Pablo, Carlos, a Andréia de Pedra Azul, a tia Ana, a bisavó Maria, a tia Nenga, o Atevaldo, da Araçagi de Baixo, as primas Camille, Eloá e Adriana, também a tia Eliene da Fazenda Empoeira, a amiga Mona Lisa da Fazenda Pedra Lavrada e a avó Renata do Araçagi de Baixo, também na sintonia. Valeu, Alex, aí da Fazenda Recanto da Serra, na sintonia. Bom dia pra vocês. Quem tá com a gente também, o Ian Lana do bairro Loanda e João Molevade, também na sintonia, participando aqui Bom Dia Oriente. E vai ouvir Cristiano Araújo. Continua.
4: Bom.

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1: Bom dia!
0: Soltando pras nove, abraçando os amigos, tá na sintonia com a gente, participando aqui no programa. Alô, Marcelo, tá aí com a gente, mandando aquele alusão especial aí pra turma na sintonia, os amigos aí da Fazenda Olhos d'Água, mandando alusão aí pros amigos da região, o pai Zé de Donária. Também a prima Fabiana, toda turma, os amigos da Lagoa Velha, Vena, Jordel, os amigos da Roça do Mato, os amigos de General Dutra, os amigos aí do Guedi e região com a gente, participando aqui na Oriente. Valeu, Marcelo! Bom dia pra vocês, obrigado pela companhia, pela participação. Bom dia!

0: fica mais alô aqui no Bom Dia Oriente. Agora tem notícias do Brasil e do mundo.
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0: Preços dos combustíveis caem em julho, mas diesel acumula alta de 13% no ano. Na Oriente, um faltando para as 9. Os preços médios dos combustíveis voltaram a cair em julho no Brasil, com redução em 5 dos 6 produtos acompanhados pelo Monitor de Preços de Combustíveis, realizado pela Valor em parceria com a Fundação Instituto de Pesquisas Econômicas. O maior recuo foi registrado pelo etanol hidratado, que ficou 2,3% mais barato no mês. Na sequência, aparece o diesel comum, com queda de 2,1%, e o diesel de S10, que recuou 1,8%. As duas versões da gasolina também apresentaram redução. O único combustível a registrar alta foi o gás natural veicular, cujo preço médio subiu 4% em julho, movimento associado aos reajustes observados na cadeia do gás.
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0: Temperatura neste momento em João Molevade, 18 graus, umidade relativa do ar 77%.
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0: FIES 2026, prazo para complementar a inscrição do financiamento termina nesta terça-feira. Na Oriente, 9 horas. Os estudantes pré-selecionados no processo seletivo do FIES têm até esta terça-feira para realizar a complementação das informações das inscrições do Portal Único de Acesso ao Ensino Superior. A etapa é obrigatória para a continuidade da contratação do financiamento. O procedimento deve ser feito de forma inteiramente digital. Ao acessar o sistema com a conta gov.br, o estudante precisa confirmar os dados informados no momento da inscrição e prestar informações complementares sobre a renda familiar, o curso e a instituição de ensino escolhida. A qualquer momento, mais notícias na Oriente.
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2: Olá, meu povo apaixonado por novelas. E olha só, no capítulo de hoje de A Nobreza do Amor, a emoção vai tomar conta e o coração vai disparar. Prepare-se porque a Binta, gente, não para. Ela está manipulando o Jandal para anular o casamento dele com a Alica. É um plano atrás do outro. E por falar em Alica, ela e Teresa mandam dinheiro para Dumi em Batanga, tentando ajudar quem precisa. Mas a maldade de Jandal não tem limites. Ele jura que, mesmo anulando o casamento, não vai desistir de punir a Alica com a morte. Um verdadeiro terror. Enquanto isso, Diógenes age nas sombras, pedindo a Manuel para fazer o trabalho de Mirim em segredo. E tem paixão no ar. Ou será que é confusão? Virgínia ouve Casemiro e Graça comentando sobre o amor de Mirim por Lúcia, Alica. E depois ela mesma permite um beijo de Sebastião. Ai, ai, que dilema. E para completar, Omar confronta Tônio, depois que José aprova uma ideia que pode mudar tudo. Muita coisa para digerir, né? O que será que vai acontecer? Não perca os próximos capítulos. E fica ligadinho, porque em instantes o Novelas volta com os destaques eletrizantes de Coração Acelerado.
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3: Muito bem, de volta na Oriente 97. Excelente terça-feira para você, 4 de agosto. Mais abraços, mais alô para os amigos, está na sintonia. Bom dia, Dona Ana! Aí na comunidade Tombo, mandando alusão aí para os amigos, para as amigas aí na sintonia, o filho Marcos com a esposa Kátia, também os filhos dele, também com a gente, Aleph Miguel, também o anjo Rafael. Obrigado, Dona Ana, forte abraço, participando aqui com a gente. Alô, João Canuto, forte abraço para você, diretamente dos Estados Unidos, também na sintonia, participando aqui no programa. Forte abraço também para minha amiga Dona Jovelina, também está na sintonia, falando com a gente. Alô, Dona Jovelina, bom dia, fala comigo.
4: Oi, Marcos. Marco, bom dia, bom dia.
3: Bom dia.
4: Como é que tá aí, Marco?
3: Tudo bem.
4: Ô, Marco, eu quero te pedir uma música com Ostra Brasileiro. Tô oferecendo para Luísa. Oferecendo para Cida. Lá no Podaro.
3: Certo.
4: E Luísa lá na Estiva. E pedindo para a Cida lá em Almenara, para você, e para a Júlia em Almenara, e para todas minhas amigas aqui do Projeto Craon, todas elas, viu, Marcos?
3: Certo.
4: Deus abençoa, fica com Deus.
3: Um abraço, Dona Jovelina, os amigos aí no Projeto Craúno, obrigado pela participação. Alô, alô, Zé de Lunária, também tá na sintonia, tá aí com a gente, o Marcelo, toda a turma aí ouvindo o programa, os amigos da Fazenda Olhos d'Água, mandando um alôzão também aí para a prima Fabiana aí na sintonia. Bom dia para vocês. 99.

0: Muitas participações no Bom Dia Oriente.
1: Bom dia!
0: Abraçando os amigos, está na sintonia, participando aqui com a gente. Alô, Toninho, Toninho Lacerda, em Águas Vermelhas, mandando um abração para a esposa de Leia, está aí na sintonia também. Vivaldo, em Divisa Alegre. Alô, Vivaldo, forte abraço para você também participando aqui no programa. Está aí na sintonia, abraçando também aqui os amigos, está com a gente, participando a Fabiana da Fazenda Pedra do Modesto, mandando um abraço especial para a filha Emily, também a Priscila, o primo Marcelo da Fazenda Olhos d'Água, todos aí na sintonia. Obrigado, Fabiana, pela participação. Abraçando também aqui os amigos, tá na sintonia. Sérgio Troia, forte abraço, Troia, e Pedra Azul também com a gente. A nossa amiga Neuza Magalhães, em Morro do Pilar, também na sintonia. Alô, Adriana, de João Molevade, ligadinha também no Bom Dia Oriente. Ótima terça-feira, 9h17.

Matar Saudade na Oriente, Leandro e Leonardo. Diz pra mim, música boa não tem idade, né, meus amigos? Sucesso de 1995, recordando aqui na Oriente, Leandro e Leonardo. Já já eu volto, já já tem mais alô.

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2: Estamos de volta, gente linda. Que alegria ter vocês aqui no Novelas. E agora, sem perder um segundo, vamos mergulhar nos acontecimentos quentíssimos de Coração Acelerado. Preparados? No capítulo, Laurinha comenta com Esteban que pensa em criar Manu a seu lado. Mas as coisas esquentam com Zilá recusando a companhia de Sinara. E a Nora entra nessa história, a pedido da própria Sinara. Que mistério, hein? Agrado pede apoio de Eduarda para João Raul, mas a resposta dela surpreende. E o Alaorzinho, gente, declara seu amor por Janete para toda a cidade. É de arrepiar. O coração acelera de verdade quando Laurinha entra em trabalho de parto e a família corre para a maternidade. E a emoção toma conta com o nascimento da pequena Manuela. Malvino e Laurinha se emocionam demais. Ah, e Ronei faz uma proposta inesperada para João Raul. Muita coisa, né? Ufa, quanta emoção em Coração Acelerado! E tem muito mais vindo por aí. Não saia daí, porque em instantes o Novelas volta com os destaques da novela Quem Ama, Cuida. É rapidinho.
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0: Bom dia! Muito mais música no Bom Dia Oriente! Ótima terça-feira pra você! Mais participações, os amigos da sintonia. Minha amiga Terezinha da Fazenda Terra de Arroz tá ligadinha também no Bom Dia Oriente. Oi, Terezinha, bom dia!
4: Oi, Marcos, bom dia, tudo bem? Como é que está, Pedra Azul? Tudo tranquilo, tudo na paz? Por aqui está tudo bem, graças a Deus. Um sol maravilhoso, né? Um friozinho bom. Ô, Marcos, gostaria de pedir você, se você pudesse tocar uma música aí, Banda Sem Pareia, oferecida para Rafael, meu sobrinho, na Fazenda São Domingo, porque hoje ele está completando mais um ano de vida. Que Deus proteja ele, ilumine, que continue abençoando ele hoje e sempre. Meus parabéns, Rafael. Deus te abençoe, meu filho, meu querido sobrinho. Amamos você. Tudo de bom pra você. Se você puder tocar a música aí pra ele, toca aí, tá bom?

0: Marcos. Para todos que estão na escuta também, um alô são para todos que estão na escuta. Um bom dia, tudo de bom.
1: Bom dia, Terezinha. Alô, alô, Rafael, muitos anos de vida, muitas felicidades para você. Essa data vem a se repetir por muitos e muitos anos. Com a gente também, os amigos de Maristela de Minas, aí na sintonia. Bom dia. Oi, Amélia, os amigos de Águas Vermelhas, com a gente também. Obrigado pela companhia.

0: Cristiano, largado as traças. Muita música, mais aluno, bom dia, Oriente.
1: Bom dia!
0: Abraçando os amigos aqui na sintonia, tá com a gente a minha amiga participando aqui no programa, Dona Geronice, os amigos do assentamento Nova Serrana. Ela tá parabenizando o esposo João, aniversariando hoje. Parabéns, parabéns, João! Muitas felicidades pra você. Essa data se repita por muitos e muitos anos. Manda também aí pro filho Arli e toda a família aí na sintonia. Obrigado pra nossa amiga aí na sintonia com a gente, a Dona Geronice, os amigos do assentamento Nova Serrana. Obrigado pela companhia. Mais abraços também, quem tá com a gente, os amigos aqui na sintonia, participando aqui no Bom Dia Oriente. Alô, alô, Marcelo, tá aí com a gente. Obrigado pela companhia. Abraçando também Zé Donária, seu pai, toda a família, os amigos aí participando com a gente. Bom dia pra vocês. Alô, Renato, também com a gente.

0: Maurício, Guilherme Benotto e Banda. Já já eu volto.
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2: Estamos de volta com Novelas. E agora, prepare o coração. Vamos aos destaques do capítulo de Quem Ama Cuida. No capítulo de hoje, Pedro sente repulsa pelo pai. Adriana descobre que Bruna as vê como amantes. Liris, incondicional, pede ajuda a Ulisses para sair do cassino. Otoniel ensa em Francesca e se preocupa com Elisa, que aceitou Enéas. Ingrid demite Ulisses, que a enfrenta. Joel convida Adriana para jantar. Bia e César fazem as pazes, mas Rafael pede para Brigitte parar de investir nele. E o Pedro se desespera ao encontrar Bruna desacordada na cama, que revira a volta. E por hoje é isso, meus amores. Muito obrigada pela companhia. Não percam os próximos capítulos de Quem Ama Cuida. A gente se encontra na próxima edição do Novelas. Um beijo e até lá.
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3: Muito bem, Nauriente, 9h45. Bom dia pra você. Vamos juntos. Mais alô, mais abraços, amigos, está na sintonia com a gente. Vamos organizar para atender as participações. Alô, Maria Alice e Maristela, está na sintonia falando com a gente. Bom dia, Maria Alice.
4: Bom dia, meu amigo, tudo bom?
3: Tudo bem.
4: Aqui é Maria Alice de Maristela.
3: Oi, Maria Alice.
4: Toca a música Botadinha de Igor Ferrari.
3: Vai tocar na sequência para você, está? Maria Rosa também com a gente, os amigos em Maristela de Minas, sempre aí na sintonia. Bom dia. Quem tá com a gente também é a Dilma, na Fazenda Pedra Redonda, município de Santa Cruz. Também na sintonia, mandando alusão especial aí pra toda a família aí com a gente, a sua mãe Arisbela, todos aí coladinhos na Oriente. Obrigado, Dilma, pela participação. Abraçando também aqui os amigos, tá com a gente, participando aqui do programa. Alô, Bill de Pedra Azul, toda a turma aí, a família com a gente, na sintonia. Tá falando com a gente também aqui a nossa amiga Silvana de Hematita. Bom dia, Silvana.
5: Bom dia, Marcos, tudo bem com você? Eu, Silvana de Matista, gostaria de pedir a você para tocar para mim a música do Leonardo, Solidão, e ofereço para toda a galera que tá ligadinha na Oriente FM. 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
3: Obrigado, Silvana, as amigas aí sempre com a gente em Hematita, toda a região na sintonia. 9h47.

Vai cantar agora, Gustavão?

0: grande sucesso do todo. Abraços, amigos, de Maristela de Minas, aí na sintonia. E tá com a gente também a nossa amiga Dulce, mandando alusão especial aí pra Giro, na Fazenda Guanabara, tá aí na sintonia, ouvinte número 1 da Oriente. Obrigado, Dulce, os amigos aí na Fazenda Guanabara, sempre com a gente. Bom dia pra vocês. Alô, Gildemar de Pedra Azul também tá na sintonia, obrigado pela participação. O João Canuto, nos Estados Unidos, mandando alusão. Um abração pra dona Ana Maria, da Comunidade Tombo. Gente, na sequência tem uma experiência de Deus com o padre Reginaldo Manzotti. Logo após, tem mais Bom Dia Oriente.
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0: Soja recua no fim de julho, mas médias mensais são maiores de 2026. No Oriente, 4 faltando para as 10. Os preços das sojas recuaram no encerramento de julho, após as fortes altas registradas ao longo do mês. Segundo o Centro de Estudos Avançados em Economia Aplicada, CPEA, a redução das cotas disponíveis nos principais portos brasileiros para embarques em agosto elevou a oferta no mercado spot nacional e pressionou as cotações. De acordo com os pesquisadores, muitos consumidores anteciparam as compras nas semanas anteriores e permaneceram afastados de negociações envolvendo grandes volumes. A melhora das perspectivas para a safra norte-americana, favorecida pelas condições climáticas, e a desvalorização do petróleo também reforçaram o movimento de queda.
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0: Temperatura neste momento em Pedra Azul, 21 graus, umidade relativa do ar 69%.
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0: Quina 7.082, prêmio acumula e vai a 3.600.000. Oriente, 2 faltando para as 10. Nenhuma aposta venceu o concurso 7.082 da Quina, sorteado na noite de ontem, que tinha um prêmio previsto de 3 milhões de reais. A bolada acumulou e foi a 3.600.000. No total, 26 apostas acertaram 4 dezenas e quase faturaram o prêmio principal. Cada uma recebe no mínimo 12 mil reais, valor que pode aumentar de acordo com a quantidade de números apostados. 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

0: Louvado seja nosso Senhor Jesus Cristo, para sempre seja louvado. Queridos irmãos e irmãs, é terça-feira, Jesus das Santas Chagas. E vamos juntos dizer que pelas santas chagas de Jesus, sejamos curados, libertados, santificados. Eterno Pai, eu vos ofereço as santas chagas de nosso Senhor Jesus Cristo para curar as de nossas almas. Nós estamos em plena novena da Sagrada Família de Nazaré. Minha família, vossa é, rezando pelos pais, hoje, quinto dia. E hoje é dia de São João Maria Vianney, patrono dos sacerdotes. Filhos queridos, povo amado, quero saudar a todos, a partir da Rádio Evangelizar, de onde tudo começa, as rádios irmãs, cujos nomes cito neste momento.
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0: Livre para te servir, meu Senhor, a exemplo de São João Maria Vianney. Ser livre, livre, Senhor, para melhor servir. Saúdo a você pela TV Evangelizar, sinal digital em todo o país, em várias cidades, canal aberto. Pelo YouTube, Padre Manzotti Oficial. E pelos aplicativos da Associação Evangelizar é Preciso. E todas as plataformas digitais. Mês vocacional, comunidades vocacionais, encontro, testemunho e missão. Iniciemos em nome do Pai, do Filho e do Espírito Santo. Amém. Naquele tempo, alguns fariseus e mestres da lei vindos de Jerusalém aproximaram-se de Jesus e perguntaram: por que os teus discípulos não observam a tradição dos antigos? Pois não lavam as mãos quando comem o pão. Jesus chamou a multidão para perto de si e disse: escutai e aprendei. Repito, disse Jesus a eles e a nós: escutai e aprendei. Não é o que entra pela boca que torna o homem impuro, mas o que sai da boca. Isso é o que torna o homem impuro. Então, os discípulos se aproximaram e disseram a Jesus: sabes que os fariseus ficaram escandalizados ao ouvir as tuas palavras. Jesus respondeu: toda planta que não foi plantada pelo meu Pai Celeste será arrancada. Deixai-os. São como guias, cegos guiando guias. Ora, se um cego guia outro cego, os dois cairão no buraco. Senhor, Senhor Jesus, cegos guiando os cegos. Primeiro, dai-nos a graça de vermos de fato a palavra de Deus como ela nos é proposta. Tirai nossa cegueira. Senhor, que nós compreendamos que o mais importante é aquilo que é conservado no coração humano, que é conservado na alma, no pensamento, que é conservado como impureza, indiferença, injustiça, maldade, ódio, rancor. Então, Senhor, pelas tuas santas chagas dolorosas e gloriosas, purificai-nos, purificai nosso interior. Então enxergaremos e não seremos cegos guiando cegos. Senhor, nas tuas santas chagas, colocamos todos os que estão pedindo oração e todos os que estão em oração. Você está em oração? Se apresente diante de Jesus. Escute isso, Deus está cuidando de tudo. Não deixe que as preocupações sejam demasiadas no seu dia. Deus está cuidando de tudo. Você está com uma causa na justiça? Confie em Deus. Confie em Jesus das Santas Chagas. Deus está cuidando de tudo. Você está com uma enfermidade grave? Deus está cuidando de tudo. Vai dizendo. Está alguém dentro de casa que está acamado há tempos, definhando? Diga, Deus está cuidando de tudo. Você está com uma ansiedade, coração palpitando hoje, parecendo que está saindo da boca? Deus está cuidando de tudo. Está rezando pedindo a Deus o dom da gravidez? E os médicos já disseram, faça inseminação, faça in vitro, mas você quer esperar em Deus? Deus está cuidando de tudo. Você está esperando um telefonema para uma cirurgia? Acalme o seu coração, Deus está cuidando de tudo. Vai dizendo isso para você mesmo. Está varrendo e está vindo um monte de lembranças, pedidos. Complete cada lembrança, cada pensamento. Deus está cuidando de tudo nas suas santas chagas dolorosas e gloriosas. Ele está entre nós e o perigo. Alguém na família está com alcoolismo e já não vê perspectiva. Deus está cuidando de tudo. Vai dizendo, filho. Vai clamando. Chagas abertas, chagas dolorosas, chagas do ressuscitado. Deus está cuidando de tudo. É tão importante você dizer isso. E não é apenas um anestésico para sua dor. É realmente uma cura. É tomar uma posse da graça de Deus. Deus está cuidando de tudo. Insisto nisso. Faça o que estiver fazendo e confiante, Deus está cuidando de tudo. Chagas abertas de Cristo, derramai uma gota do seu preciosíssimo sangue sobre esta causa. Derramai uma gota do seu preciosíssimo sangue sobre esta ferida. Derramai uma gota do seu preciosíssimo sangue sobre a família para que seja restaurada. Nós só começamos o programa. E fique com esta frase no coração. Deus está cuidando de tudo. Eu volto já. Volte comigo.
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10: Agosto é o mês vocacional. E para quem acompanhou o domingo, nós falávamos que durante o mês de agosto iremos contemplar todas as vocações que nascem pelo batismo, a começar no primeiro domingo, que se celebrou o dia do padre, no próximo domingo, dia dos pais, a vocação matrimonial, depois na Assunção de Nossa Senhora se celebra a vida religiosa, depois a vocação dos leigos e por fim a vocação dos catequistas. E neste ano fala-se das vocações como um lugar de comunidades vocacionais, encontro, testemunho e missão. Por mais que o Dia do Padre foi celebrado em todas as comunidades no domingo, hoje se celebra o patrono dos padres, São João Maria Vianney. E algumas frases nos tocam profundamente. Não vos assusteis com o vosso fardo. O Senhor carrega-o juntamente convosco. Repito, não vos assusteis com o vosso fardo. O Senhor carrega-o juntamente convosco. São João Maria Vianney. Filhos amados, antes de atender uma filha de Deus, eu quero lembrar que nós estamos em plena campanha, quinta etapa de Jesus das Santas Chagas. E por isso, você recebeu o jornal do Evangelizador, que tem na capa o apelo vocacional, e foi junto um boleto extra, o boleto branco que corresponde

0: Bom dia. Deus abençoe, filha de Deus. De onde você fala?
1: De algum lugar, Padre.
0: Como? Fala mais alto, querida.
1: De algum lugar do Brasil.
0: De algum lugar do Brasil, tá certo. O que está acontecendo, filha?
1: Padre, eu tenho um passado bem conturbado. E agora eu estou passando por uma situação financeira que quando eu passo por algum momento difícil, me abala o meu passado. Eu fui abusada.
0: Tá.
1: A primeira tentativa eu tinha 5 anos. E as outras veio depois.
0: Lamento.
1: Pela pessoa de minha casa.
0: Lamento muito por isso.
1: Isso mexe muito comigo. Eu casei pensando que eu podia seguir em frente. Mas não, ele me atormenta. Quando meu marido me toca, eu sinto nojo. Minha vontade de desistir. Já tentei suicídio várias vezes.
0: Compreendo.
1: E recentemente, porque eu estou passando por essa crise agora, de perder minha casa, que está vendo, e me atormenta mais ainda. Mas minha filha olha para mim e diz: mamãe, fica comigo. Não me deixa por nada, minha mãe. Eu estou com você, mesmo que ela saber que ninguém sabe do meu passado, que eu nunca disse, que ninguém acreditou na primeira vez, e também das outras, ninguém ia acreditar. Tem 5 anos que eu passei por essa situação de novo, por uma tentativa disso de novo.
0: Filha, a ligação está muito ruim. Eu vou tentar resgatar um pouquinho para ver se eu compreendi. Hoje, você está dizendo que está passando por um momento muito conturbado, que a sua casa está para ser vendida, é isto?
1: Isso,
0: então, vamos só tentar clarear. Por que ela está para ser vendida? O que aconteceu?
1: Dívida, padre.
0: Dívida?
1: Isso.
0: Tá. Você continua casada, apesar de ter esse sentimento? Continua.
1: Continua.
0: Tá. Aí você partilhava que na infância, com 5 anos, uma tentativa de abuso, é isso?
1: Isso.
0: E depois,
1: quando eu tinha 7 para 8 anos, foi consumida várias vezes por esse irmão meu.
0: Você foi abusada pelo irmão?
1: Isso.
0: A primeira vez você falou e ninguém acreditou, é isso?
1: Ninguém acreditou. Eu era louca.
0: Entendi. E depois, você guardou com você e acreditou que no casamento ia superar. Hoje, se eu entendi, porque a ligação não estava boa, você tem dificuldade. Quando seu marido se aproxima, você sente o quê?
1: Eu sinto nojo, eu sinto aquela sensação do abusador de novo.
0: Entendi.
1: Eu não gosto de toque, de abraço.
0: Entendi. Seu marido sabe do seu histórico?
1: Não, sabe não.
0: Agora
1: porque uma vez eu tentei falar e ele disse que eu estava louca.
0: Filha, veja, você imagina como ele se sente quando você reage dessa forma? Como seria importante você contar para ele? Por quê? Porque ele vai entender que a repulsa é dele. Alô? Você está me ouvindo? É que tem uma interferência no meio, alguém falando próximo, alto. O seu marido dificilmente compreenderá toda vez que tenta se aproximar. Você disse não gosta de abraço, então sinal que você não abraça. Então não consegue ser carinhosa com ele. Para ele não deve ser fácil. E também para você, eu não estou negando isso. Por isso o diálogo. Contar para ele o que aconteceu. Você é vítima. Entenda bem isso. Você foi vítima de abuso. Só que isso está atrapalhando o seu relacionamento. Então, esse é um ponto. Um outro ponto. Você procurou alguém, e aí eu digo um psicólogo, para você contar, falar. Alguém que te escute nas suas dores, nas suas lembranças, no seu sentimento.

0: alimentos?
1: É porque, padre, aqui é muito difícil um psicólogo. Você tem que ficar na fila de espera, né, para eu ser chamada.
0: Filha.
1: E eu aguardo.
0: Mas tudo bem, é difícil, mas você está levando sozinha esse fardo. Divida com alguém, mesmo que você tenha que esperar um pouco para ser atendida. Você já... Quantos anos você está guardando isso sozinha? É lamentável que seja demorado, mas demora pela demora, pelo menos você vai ter alguém para desabafar. Você está me ouvindo?
1: Estou sim, padre.
0: Depois, filha, lute contra esses pensamentos suicidas. A sua filha está sendo a voz de Deus. Mãe, não me abandone. Você me permite que alguém ligue para você para tentar conversar e orientar? Pode ser?
1: Pode ser, padre.
0: Fique na linha. Oi?
1: Esse negócio da perda, porque eu lutei muito, a gente fica assim, você está se apegando a bens materiais, mas não é, padre.
0: Claro que
1: eu
0: não, filho.
1: Que foi.
0: É a casa. Fique na linha para que possamos pegar o seu telefone. Eu vou para o intervalo e volto. Volte comigo, povo de Deus.
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0: Alguns pontos aparecem dessa partilha dolorosa. Primeiro, pais, estejam muito atentos aos filhos, porque os abusos não são só do passado, e os abusos acontecem muito dentro de casa, com pessoas de confiança. E quando um filho, uma filha partilhar, dê ouvidos, acolha e procure se inteirar do assunto, não ignore. Segundo, é importante que haja um acompanhamento depois que isso acontece. E aí eu insisto a filha a dizer, por mais que na sua cidade é demorado, mas quanto tempo você está guardando isso sozinha? Entre na fila, é importante partilhar. Terceiro, o diálogo constrói pontes. E no relacionamento matrimonial fica muito difícil quando uma parte, sem dúvida, traumatizada, não consegue expressar carinho, afeto, tem dificuldade do toque. A outra pessoa, não sabendo do que se trata, tomará isso como uma repugna dela, algo pessoal, e não entenderá a história. Dialogar é muito importante. Que Deus nosso Senhor, filha, esse Deus que cura, esse Deus que liberta, te ajude a superar todo este trauma que você carrega da infância. Que o Senhor das Santas Chagas, Jesus, que age com compaixão, possa curá-la e curar a todos que se identificam, porque não é um caso isolado. Mas pais, muito atento aos filhos. Estamos em plena novena da família. Nós vamos à leitura orante e ainda hoje vou falar sobre a vida deste homem, São João Maria Vianney. E ele dizia: aquele que comunga perde-se em Deus, como uma gota de água no oceano. Não é possível separá-los. Aquele que comunga perde-se em Deus, como uma gota de água no oceano. Não é possível separá-los. São João Maria Vianney. Bíblia aberta, cartilha de oração.
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0: 1 Coríntios, capítulo 15, versículo 12, perdão, capítulo 16, versículo 5 a 13. Queridos irmãos e irmãs, estamos terminando. Enquanto o sacristão está ali com a música, quero lembrar, você acompanha e tem acordado e feito o Evangelho do dia e feito também a oração da manhã, agora está sendo publicado no canal oficial, no YouTube, canal oficial, Padre Manzotti Oficial. Agora está sendo publicado no Padre Manzotti Oficial. Desperte, comece seu dia com o Evangelho do dia, comece seu dia com a oração da manhã. Continuemos com Paulo. Capítulo 16, versículo 5, ele diz, em 1 Coríntios: eu visitarei vocês, depois de tiver passado pela província da Macedônia. Pode ser que eu fique algum tempo com vocês, talvez todo o inverno, e assim vocês poderão me ajudar a continuar minha viagem para onde quer que eu for. pois eu não quero que vocês ver vocês de passagem. Se o Senhor permitir, quero ficar bastante com vocês. O desejo de Paulo de voltar à comunidade. Continuemos. Resolvi ficar aqui em Éfeso. Então, de onde Paulo escreve o texto? Em Éfeso. Até o dia de Pentecostes. Pois encontrei aqui ótimas oportunidades para um grande e proveitoso trabalho, embora muita gente esteja contra mim. Então veja, Paulo tem muita consciência. Estou aqui em Éfeso. Encontrei aqui ótima oportunidade para o grande e proveitoso trabalho. Paulo era um homem que trabalhava muito pela causa do reino, apesar de que ele tem consciência, embora muita gente esteja contra mim. Mas você vê a liberdade de Paulo? Sente. Tem gente contra mim? Tem. Mas vejo a oportunidade de trabalho. Eu quero pegar essa deixa nesse mês vocacional. Você que faz algum tipo de trabalho pelo próximo, eu vou dizer de modo geral, e de repente você vai falar: puxa, mas a gente se esforça tanto e tem gente contra, vou desistir. Não. Tenha essa liberdade interior. Faço por Jesus. Faço por amor. Faço para o reino de Deus. É claro, existem pessoas que não gostam de mim. Mas como nós falamos, nem Cristo agradou a todos, não é? Mas isso não pode levar você a desistir, mês vocacional. Versículo 10. Se Timóteo chegar aí, façam tudo para que ele se sinta bem entre vocês. Pois assim como eu, ele também está trabalhando para o Senhor. Não deixe que ninguém o despreze. Pelo contrário, vocês devem ajudá-lo a continuar a viagem em paz, a fim de que ele volte para cá. Pois estou esperando que ele volte junto com os outros irmãos. Quanto ao meu irmão Apolo, e aqui eu quero fazer uma observação. Se lembra que um texto dizia: ninguém é de Paulo, ninguém é de Apolo, ninguém é de Pedro? Poderia suscitar que havia ciúme entre eles. Mas veja aqui, quanto ao meu irmão Apolo, tenho recomendado muitas vezes que vá visitar vocês, como outros irmãos, mas ele acha que não deve ir agora. Ele irá na primeira oportunidade. Hoje vivemos o grande perigo de achar que a igreja está dividida. Que, por exemplo, padres na mídia: eu sou de fulano, eu sou de ciclano, eu gosto de Beltrano, não gosto de ciclano. Gente, todos nós estamos a serviço de quem? Jesus Cristo. Faço essa reflexão, mas volto à mais importante de todas. Se você faz algo por amor a Jesus, não dê valor às críticas. Continue fazendo. E bem-aventuradas críticas. Sabe por quê? Porque nossa recompensa acaba ficando para Deus. Melhor não ter aplauso no mundo e ser acolhido no coração de Deus. Eu volto já. Volte comigo. Esta foi a leitura orante de hoje.
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0: Queridos irmãos e irmãs, mais uma vez eu quero lembrar que agora dê valor ao Evangelho do dia e à oração da manhã. Quando você despertar, vai direto ao YouTube Padre Manzotti Oficial. Se adapte agora. YouTube Padre Manzotti Oficial. Você vai fazendo as suas atividades e você tem o Evangelho do dia e a oração da manhã. Então, crie um hábito e passe para os amigos. Filhos amados, hoje é terça-feira e mais uma catequese às 5 horas da tarde. E na catequese de hoje eu quero abordar, porque muita gente fala que está passando uma crise da alma, uma crise interior, que seria uma crise da fé. Por isso, a catequese de hoje é como superar as crises da alma. Você já parou para pensar que todos nós passamos? Como superar isso? A catequese de hoje, 5 horas da tarde, YouTube Padre Manzotti. Falando sobre os nossos mensageiros e mensageiras das capelinhas, que tal você se tornar um mensageiro, uma mensageira hoje? E eu vou já falar o número que você pode tanto ligar E já aproveita para deixar as intenções para a missa do meio-dia, daqui a pouco. Como? Você pode mandar um WhatsApp, 41-3221-6060, ou falar com os nossos atendentes, 0800-410-6060. Nos mandou a foto a Marinês Olinda, de Estrela da Alagoas. Alagoas, meu grande abraço, querida, Deus abençoe. Valdivina Maria Martins, Rio Brilhante, Mato Grosso do Sul. Quanta gente, Deus abençoe. Homens, mulheres, crianças, adolescentes. Deus abençoe. Nilva Rosa Teixeira, de Presidente Médici. Minha saudação, querida Nilza. Obrigado pela foto. Gorete Custódio Fernandes, de Criciúma, Santa Catarina. Estive lá em Santa Catarina, foi maravilhoso. Um grande abraço a todos, Guaraniaçu, meu grande abraço. Está ali a líder mensageira. Maura Moreira de Jesus, Santa Luzia da Serra, Minas Gerais. Quantas capelinhas. Meu abraço, Minas Gerais. Anderson Sérgio da Silva, São José do Rio Claro, Mato Grosso. Obrigado, Anderson. Olha aí o mensageiro, estou vendo ele com a fita lá. Érica Vieira Rosa, Rio de Janeiro, meu abraço carinhoso. Assunção Vieira de Sobral, meu abraço. Que linda Nossa Senhora de Fátima, né? Nossa Senhora de Fátima. Parabéns, Érica, Assunção. Sueli Pereira de Oliveira, de Tupã, São Paulo, ali na igreja. Minha saudação carinhosa. Isabel Moreira, de Umuarama, Paraná. Um abraço, Umuarama. Gente, torne-se um mensageiro. Torne-se um mensageiro da capelinha agora. Trabalhe por Jesus, era o evangelho de hoje. Aquele que trabalha para Jesus, lembre-se, Jesus costuma ser muito generoso com quem o propaga. Ligue, tenha certeza. Nas famílias onde passa uma capelinha de Jesus das Santas Chagas, uma gota do sangue redentor fica. Bom dia, Maria, que a paz de Jesus esteja com você.
10: Bom dia, Padre.
0: Deus abençoe, Maria. Você fala de onde?
10: Belém do Pará.
0: Belém do Pará. Minha saudação. Como você me acompanha aí?
10: TV aberta.
0: Ah, TV Evangelizar, canal 51.1. Meu grande abraço à querida cidade de Belém. Pois não, filha, diga.
10: Padre, eu tenho um testemunho, um pedido de oração para dar.
0: Vamos começar pelo testemunho, né?
10: Sim, eu me apeguei muito, Padre, ao seu programa, à oração, ao livro de Jó.
0: Opa.
10: E a Jesus da Santa Chagas, porque
0: sim,
10: eu e meu esposo, nós passamos por uma turbulência do mês de janeiro até o mês de maio, onde nós dois estávamos desempregados.
0: Certo.
10: A gente teve que se reinventar. A gente chegou a ficar sem energia em casa, porque
0: meu
10: não
0: Deus.
10: Tinha como pagar a conta de energia. A gente ficou uma noite com um miojo para dois adultos e duas crianças.
0: Misericórdia.
10: E não gosto nem de lembrar. Foi uma situação terrível. E a gente chorando. E eu teve um dia que eu me levantei de madrugada, comecei a chorar, chorar. E aí eu abri a Bíblia, comecei a ler o livro de Jó. Foi logo quando o Senhor começou
0: Sim.
10: a ler o livro de Jó. E aí eu até fiz a promessa que eu iria comprar o livro inabalável, ainda vou comprar. E também fiz a promessa que eu me tornaria a mensageira da Jesus das Santas Chagas, que eu me apeguei muito.
0: Certo.
10: E nisso, na mesma semana, meu marido conseguiu dois empregos.
0: Nossa, louvado seja Deus.
10: Aí estabilizou, a gente conseguiu sair daquela situação, não nos faltou mais nada, graças a Deus, graças a Jesus das Santas Chagas. É, as contas estão sendo pagas.
0: Amém.
10: A nossa situação melhorou muito. Foi, não sei nem como explicar.
0: Tá certo. Então, claro, é a ação de Deus, filha. E a sua oração foi a oração de vocês. Chegou aos céus e as portas se abriram.
10: Sim.
0: Então diga, graça recebida.
10: Graça recebida.
0: É graça testemunhada.
10: Graça testemunhada.
0: Filha, eu vou te ajudar. Você falou duas promessas. Uma, dois propósitos. Um era o livro inabalável. Esse mando eu de presente pra você.
10: Ai, meu Deus.
0: Tá bom.
10: Obrigada, pai.
0: Vou mandar, então depois você tem que ficar pra poder pegar o seu endereço. Aí o segundo, você vai ligar no 0800-410-6060 e dizer assim, ó, quero ser mensageira. E aí eles
10: Sim,
0: vão...
10: Já tá mais ou menos encaminhado, eu sou... Faltando 8 pessoas. Eu já entrei em contato, já vi as coisas, como é que funciona. E o que eu preciso das 8 pessoas, que tá faltando pouco.
0: Tá bom, e eu fico meu apelo aí, gente, ali da, de Belém, por favor, ajude a Maria a receber uma capelinha de Jesus das Santas Chagas. Então, se, ah, padre, eu não sei quem é essa Maria, eu quero a capelinha aqui, mas não sei quem é essa Maria. Como ela vai deixar o telefone aqui? De repente podem ligar aqui, né, Maria? E,
10: isso.
0: E aí entrar em contato com você e montar o grupo para a capelinha. Você falou que ia também pedir oração.
10: É que eu ainda estou desempregada, tá. E eu queria a graça de um emprego.
0: E, então reze comigo agora, Jesus.
10: Jesus.
0: Pelas tuas santas chagas.
10: Pelas tuas santas chagas.
0: Dolorosas e gloriosas.
10: Dolorosas e gloriosas.
0: Por intercessão de São José.
10: Por intercessão de São José.
0: Peço a graça.
10: Peço a graça.
0: De um emprego.
10: De um emprego.
0: Abra as portas de um emprego,
10: abra
0: Senhor.
10: Abra as portas de emprego para mim, Senhor.
0: E te louvarei eternamente.
10: E te louvarei eternamente.
0: Sendo uma mensageira da capelinha.
10: Sendo uma mensageira da capelinha.
0: Amém.
10: Amém.
0: São, você vai ainda dizer para mim. Se você não conseguir falar comigo, grave depois o testemunho. Tá bom?
10: Tô emocionada.
0: Tá bom, filha. Fica na linha que eu quero o seu endereço. Eu faço questão de mandar o livro para você. Seu testemunho foi muito edificante. Era um joelho dobrado na oração que a gente vence. Deus seja louvado. Maria de Belém, Pará, pela TV Evangelizar, lá, canal aberto, 51.1. Dom Júlio Endi Acamene, arcebispo de Belém. 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Eu estou presenteando agora a Maria lá de Belém. Presenteie alguém. Às vezes a pessoa precisa, porque ela está vivendo como Jó um momento difícil e precisa de uma resposta em Deus. Filhos amados, povo querido, lembra você como é importante ter fé. Uma fé inabalável. Eu vou para o intervalo e eu volto com a novena e volto contando um pouquinho da vida de São João Maria Vianney, apesar que eu farei na missa do meio-dia. Lembra você, você quer que o seu nome, e isso vale para qualquer hora do dia e da noite, inclusive a nossa madrugada evangelizar começa mais cedo, começa meia-noite, mas também é sempre 0800 410 6060, 41-3221-6060. Eu volto já. Peça oração. A oração move montanhas. Eu volto já.
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11: Pedidos de orações enviados à nossa produção. Aparecida pede oração para a filha Ana Paula, Aline, Amanda, Henrique, Arthur, esposo branco, a nora Indianara, os netos Maria Alice e Benjamin, pela recuperação da saúde da Amanda e do Henrique, e também a prima Jusilene. Intenções da Maria Aparecida de Ribeirão de Brás, para ela, a mãe Diva, o filho Valdemir, também por uma graça que deseja alcançar. Intenções da Clélia Luciana de Itambé, pela sua saúde, a saúde dos filhos Geice e Jefferson, do Leandro, da Arlete, do senhor Sebastião. Deus abençoe também toda a família, a esposa dele, a Sandra. Intenções da Sônia do Baú Simão para ela e toda a família. Intenções da Lidiane de Santo Antônio do Rio Abaixo para ela, para o filho Heitor, para o esposo Alisson, a mãe Ivanilde, o pai Marcelo, a sogra Terezinha, a avóinha, toda a família. Intenções da Janaína de Passa Bem para o filho Vitor Hugo, que está aniversariando hoje. Deus abençoe de muitos anos de vida, saúde e felicidade. Cidinha de Ribeirão do Quebra, a direção por sua saúde, dos filhos e toda a sua família. Pedidos da Tainara de Ribeirão do Quebra, intenções por sua saúde, dos pais, irmãos, todos os familiares, o namorado Rodrigo. Intenções da Thaís Lane de Ribeirão de Trás, Ribeirão do Quebra, orações pela saúde dos seus pais, irmãos, das madrinhas e todos os familiares. Pedidos da Vera de Passa Bem para o sobrinho Vitor Hugo, aniversariante de hoje. Muitas felicidades, muitas bênçãos. Intenções da Carmen de Passa Bem para a sua família, amigos, vizinhos, toda a equipe Oriente. Amém. Intenções da Nelma de Pedra Azul para ela e toda a sua família. Intenções da Alessandra de Cachoeira de Pajeú por sua saúde e proteção. Também dos filhos Pedro Henrique e Carlos Eduardo. Intenções da Milsa Viana para ela e toda a sua família. Pedidos da Marta de Água Boa, em especial para os filhos Luiz Gustavo e João Felipe, para os seus pais, os irmãos, em especial também para o marido Alfredo e o sobrinho João Pedro. Pedidos da Nevinha de Águas Vermelhas, para ela e toda a família. A Paula de Pedra Azul, Federação, para ela por uma graça especial, por todos os seus familiares, em especial para o Daniel, que está internado. Intenções da Dona Bena da Estiva, para ela, para Flávio, Flaviélia, Douglas, Maria Vitória, Valentina, Maria Isabelle, Maria de Lourdes, Gisele, Rosália, Lorenzo e família. Também para Joyce e Gael no Getúlio Vargas. Intenções da Eliane Rodrigues do bairro Novo Progresso, por toda a sua família Moraes e Rodrigues. Intenções da Dona Terezinha Ribeiro, sua irmã Zilda e toda a família em Pedra Azul. Os demais pedidos serão atendidos logo mais na sequência.
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0: 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Filhos amados, povo querido, quero expressar domingo, sempre rezei por todos os sacerdotes do Brasil inteiro, sem dúvida, fizemos isso no sábado, no domingo, mas parece-me que hoje o pessoal entendeu mesmo que hoje, em virtude de São João Maria Vianney, é o dia do sacerdote. Então rezo por todos os sacerdotes e de modo particular aqueles que são missionários da obra evangelizar é preciso. São muitos missionários. Que Deus os abençoe por ajudarem nesta obra. São João Maria Vianney, ele nasceu de uma família muito pobre, muito pobre. Trabalhava na lavoura. Ainda aos 17 anos, era analfabeto, mas aprendeu algumas orações da mãe de cor e viveu uma forte religiosidade. Aos 17 anos, sentiu o chamado ao sacerdócio e dizia: se eu fosse padre, queria conquistar muitas almas. Tinha muita dificuldade nos estudos, mas teve um grande sacerdote que o ajudou. E foi ordenado aos 29 anos. Foi enviado a Arns, a uma pequena cidade no sudoeste da França, 230 habitantes. Dedicou sua energia ao cuidado pastoral dos fiéis. Fundou um instituto de providência para acolher órfãos, visitava enfermos, famílias mais necessitadas. Dedicava cerca de 16 horas por dia à confissão. E uma grande fila, não só de Arns, mas de toda a França, ia para confessar-se com ele. E olha que gesto bonito, ele dizia que vou dizer qual a minha receita que dou aos pecadores. A eles uma pequena penitência, o resto faço no lugar deles. Arns se tornou um grande hospital de almas. Morreu aos 73 anos, beatificado por Pio X, canonizado por Pio XI e foi proclamado padroeiro dos párocos do mundo. São João Maria Vianney, rogai por nós. E agora vamos à novena, quinto dia, e faço do Jornal do Evangelizador, cadê o seu? Torne-se um associado, você vai receber todo mês. Rezemos. Jesus, Maria e José, Sagrada Família de Nazaré, a minha família vossa é. Sagrada Família de Nazaré, coloco-me em oração por todas as famílias, que todas tenham discernimento necessário para fugir das ciladas dos Herodes de hoje, como fizeste na Gruta de Belém, na fuga do Egito. Jesus, Maria, José, coloco como intenção especial quem aqui na terra, que Deus Pai no céu concedeu como pai biológico. Reze pelo teu pai, vivo ou falecido, diga o nome. Aos falecidos, dai o descanso eterno e a luz perpétua brilhe para eles. Aos vivos, saúde, prosperidade, e paz. Senhor, abençoai e santificai as famílias e de modo especial os casais. Aperfeiçoai o amor dentro do matrimônio. Fazei com que sempre lembre o pacto nupcial e que possam viver a cada dia no perdão, no diálogo, na fidelidade, a fim de reavivar o amor que os une. Senhor, que o perdão seja abundante, que o amor seja constante e o diálogo uma ponte de recomeço. Afugentai da família vícios, brigas, discórdias, desavenças, infidelidade, enfermidade. Afastai para longe das famílias os ataques do Sagrada Família de Nazaré, minha família vossa é. E hoje, a bênção é por todos aqueles que carregam traumas. Você lembra da primeira pessoa que partilhou comigo hoje? Trauma de abuso sexual. Trauma de não ter sido ouvida. Trauma de não ter quem ajudasse a superar. Mas eu lhe digo, filha, o Senhor vai derramar uma gota do seu sangue e você pode, diga, eu peço a graça da cura deste trauma. O Senhor esteja convosco, Ele está no meio de nós. Abençoai, Senhor, a água, a roupa dos enfermos, as fotos de família, os remédios. Por intercessão de Nossa Senhora do Carmo, São Pio de Pietrelcina, São João Maria Vianney, nos méritos das Santas Chagas, Pai, Filho e Espírito Santo, amém. Um abraço carinhoso a todos meus irmãos sacerdotes, juntos na missão. E me despeço com um clipe inabalável. Dai-me, Senhor, uma fé inabalável. Evangelizar é preciso.
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2: Vamos aos demais pedidos de orações enviados. A Aline de Braúnas pede para sua família e sua intenção, todos os amigos, intenções. A Sidilene do Morro d'Água Quente, para ela, toda a sua família, em especial para Carmen, Doca e família, e Carmelita e família. Intenções da Silvana do bairro Pedreira, para ela, toda a sua família, para o Leonardo, também a Cleigiane, todos aí do bairro Pedreira. Intenções da Aladinha de Itabira, orações para toda a família, amigos, pela saúde do filho que está precisando muito. Pedidos da Natalina do Maná, para todos os seus familiares, para todos que precisam de orações. A Lucilene do Santa Ruth pede para toda a sua família, também pelos entes queridos e também por uma graça especial. Pedidos da Sirlene de Passa Bem, oração para o sobrinho Vitor Hugo, aniversariante de hoje. Intenções da Pâmela de Itabira, por ela, seus filhos Davi e Alain, o companheiro Alisson, seus pais, irmãos, todos os seus familiares. Intenções da Cília Viegas em João Molevade, para ela, todos os seus familiares. Intenções da Alessandra da Fazenda Palestina, por sua saúde, da mãe Iraci, Congonhas de Itambé, também para os irmãos, filhos, toda a família. Intenções em especial para Expedita, também Aparecida, Piedade, Maria do Carmo, para o José Dias, Carmelita, Pinta e toda a família. Intenções do Nivaldo, para ele e todos os familiares. Pedidos da Carla Silveira de Itabira, oração e bênção para ela, o marido Rafael, filho Gael, toda a sua família. Pedidos em especial da Adriana de João Molevade, para a mãe Marisa, de João Molevade, para Rosilene e sua mãe Margarida em São Gonçalo. Também para Eliana e Silvana na cidade de Santa Bárbara. Intenções em especial para o João Lucas, aniversariante, completando 5 aninhos. A vovó Luzia do Lambari, parabenizando. Pedidos da Gisele Valadares, em especial para a saúde da sua mãe Daci, o pai José, dos irmãos, sobrinhos, todos os familiares. Também em especial para a irmã Rosilene Valadares, que está aniversariando hoje. Intenções do Roberto Camilo de Hematita, em agradecimento a Deus pelas orações, pela recuperação do irmão José Geraldo, pelo sucesso na cirurgia. Pedidos da Marcilene de Carpésia, para seus familiares, para todos que precisam de orações. Pedidos da Ivanete do Bom Sucesso em Antônio Dias, para ela, para os filhos e toda a sua família. Pedidos da Silvana de Matita, para ela e todos os familiares. Pedidos da Maria Nilza, para ela, toda a família, filhos, as noras, Alvarenga e toda a família. Intenções da Maria Aparecida dos Santos, para ela, para o esposo Marcos Antônio Dias, os filhos, netos e todos os familiares. Intenções da Carla Andréia de Pedra Azul, para ela, para o filho Caião, esposo Alexandre, a mãe Silvânia, o pai Carlos, o irmão Anderson, pela saúde de toda a família. Pedidos do Bill de Pedra Azul, para ele, para a mãe Dona Ilza e toda a família. Também para o Wilton e João Vitor em Medina. A Joelma de Águas Vermelhas, pede oração para ela, para os filhos e toda a família. Pedidos da Iande de Pedra Azul, para Isaac, Ingrid, Márcio e toda a família. Intenções da Dona Jovelina do Craúno, para ela, toda a família, amigos, todos que precisam de orações. Pedidos da Anísia de Água Boa, para ela e toda a sua família. Dona Geronice do assentamento Nova Serrana, pede oração para ela, em especial para o esposo João, que está aniversariando, muitos anos de vida, muitas felicidades, em especial também para todos os seus familiares. Pedidos em especial da Luciene de Pedra Azul, para ela, para os filhos, netos e toda a sua família. Pedidos da Sandra Mara em Divisópolis, para ela e toda a família. Intenções da Joyce Salles de Pedra Azul, para ela, para o filho Gael, todos os familiares. Intenções em especial da Francis Lene da Pedra Lavrada, para os filhos Eduardo, Fábio, Gael, Benício e toda a sua família. Pedidos em especial, pedidos da Ideína Maria, para os filhos, netos, todos os familiares, em especial para o seu esposo. A Josélia da Estiva, pede oração para ela e toda a família. Pedidos e a Daniel Cláudio de Pedra Azul, para Edmar Rodrigues dos Santos e Maria Aparecida dos Santos, em memória, para os familiares e por uma graça que deseja alcançar. Intenções da Vanessa Brito, para os filhos Ailton Railson, Nathalie Vitória, Rael Pietro, esposo Railson, seus pais Maria Brito e Valdeci José e toda a família. Intenções da Manu Freitas de Pratinha, para sua família, em especial para ela e por uma graça que deseja alcançar. Intenções da Dona Anezina, para ela e toda a família. Intenções de Alzena de Pedra Azul, para ela e todos os familiares. Pedidos da Daiane de Pedra Azul, em sua intenção, também Hector, Diego, Ana Mara, Ana e Beatriz, Tonico e Eliseu. Pedidos da Diana da Fazenda Bom Jardim, especial para ela e toda a família. Mauro Sérgio pede orações para ele e toda a família. Pedidos da Lucilene de Pedra Azul, para ela, seus pais, Maria de Lourdes e Eupídio e todos os familiares. Maria das Dores, do Terreiro Limpo, pede oração para ela e toda a família. Intenções do Carlito Bispo de Pedra Azul, para ele, Neilde, Elito e toda a família e amigos. Intenções da Laurita Costa de Pedra Azul, para ela e todos os familiares. Pedidos da Lara de Pedra Azul, para ela, para a mãe Elisa e toda a família. Intenções da Célia Mara, especial para sua mãe Dona Maria na Fazenda Verdém, todos os irmãos, também para ela e toda a família. Claudinice do Craúno, pede orações para a mãe Aurenice, o pai Cleçon e todos os familiares. Pedidos da Kevile, especial para o esposo Gabriel, também para o filho Ravi, seus pais e toda a família. Pedidos da Cláudia Silva Lima, especial para o Wallace Medeiros Xavier e família. Intenções da Simone de Pedra Azul para a Giovana, por sua saúde e todos os familiares. Paulo Sérgio Amaral, pede oração para ele, o filho Ravi Lucas, para Maria, a irmã Paula, o sobrinho David Amaral, cunhado Daniel e amigos. Pedidos da Luciana, da Fazenda Córrego do Barro, para os filhos João Miguel, Arthur, a mãe Tereza, os irmãos, a Sandra, Tatiane, José Carlos, Luciano, sobrinhos Enzo Gabriel, Valentina Camille e o Eric. Pedidos também da Eliana, da Fazenda Cachoeira, Cândido Salles, Bahia. Em especial para a neta Maria Isis, pela saúde dela, por todos os netos e toda a família. Intenções da Alessandra, da Fazenda José dos Santos, para o marido Rosilvan, pela saúde E Deus restaure a saúde dos olhos dele por toda a sua família. Intenções da Ideína, da Dona Aldeni de Pedra Azul, para ela e todos os familiares. Pedidos da Mara de Água Boa, Santa Cruz de Salinas, especial para ela, para o esposo, filhos e toda a família. Orações também para Dona Romilda, o esposo Valdo, irmão Rogério e família em Pedra Azul. Orações, intenção de Edmar Machado e família em Pedra Azul. Todos os pedidos enviados à nossa produção serão encaminhados à equipe do Padre Reginaldo Manzotti.
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3: Oriente, 11:09.
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1: Polícia Federal deflagra nova fase da operação sem desconto e apura desvios no INSS. Oriente 1114. A Polícia Federal cumpriu nesta terça-feira 18 mandados de busca e apreensão no Distrito Federal e no Maranhão. A ação visa apurar uma suposta lavagem de dinheiro identificada durante as investigações da operação sem desconto, que teve nova fase recentemente. Os mandados autorizados pelo STF buscam detalhar as movimentações financeiras e patrimoniais. As investigações da Polícia Federal tiveram início após a identificação de indícios de que pessoas físicas e jurídicas, contas bancárias de terceiros, estruturas empresariais e operações com valores em espécie teriam sido utilizadas para ocultar a origem e a destinação dos recursos.
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1: Temperatura neste momento em Cerro 23 graus, umidade relativa do ar 58%.
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1: Maior oferta pressiona preços do feijão carioca. Feijão preto segue estável. Oriente 1115. A maior oferta de feijão no mercado, impulsionada pela sobreposição entre o fim da segunda safra e a entrada gradual da terceira, manteve as cotações pressionadas em julho. Segundo o Centro de Estudos Avançados em Economia Aplicada, CPEA, o movimento foi mais intenso para o feijão carioca, especialmente para os grãos de melhor qualidade, enquanto o feijão preto apresentou maior estabilidade. De acordo com os pesquisadores, no mercado de feijão preto tipo 1, a demanda também esteve enfraquecida. No entanto, a expectativa de menor disponibilidade na atual temporada, especialmente no Paraná, limitou ajustes mais expressivos nos preços. 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
1: Muito bem, vamos juntos na Rede Oriente FM. Emissoras do Grupo Valdir Rocha de Comunicações. Sucesso o tempo todo, até o meio-dia. Vamos juntos por aqui com muito mais música, mais sucesso.

0: da Oriente. Continue por aí, já já mais abraços e mais alô.
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4: Oriente 11:26.
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0: Muito bem, de volta!
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0: Bom dia, que bom ter você com a gente.
2: Bom dia!
0: Que vamos juntos, por aqui até o meio-dia, muito mais música, mais abraços, amigos, está na sintonia, Margarete de Pedra Azul participando aqui no programa, abraços também, o Antônio Lucas está mandando aquele alusão especial aí para a mãe Luana, o padrasto Marcleide, aí no Capão Queimado, também para a avó Lourdes no Cariri, todos aí na sintonia. Valeu, Antônio Lucas, todos com a gente, obrigado pela participação.

Valente, Pichote, Segurança, fala aqui também Diego e Vitor Hugo, Beijei a Cura, Panda, Eu Te Seguro, teve ainda Guilherme Silva e Bill do Piseiro, já já mais música.

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1: Oriente, 11h43.
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0: você com a gente na Oriente. Agora 11h48, bom dia!
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0: E alô, de abraços pros amigos na sintonia, os amigos de Ibraúnas, Aline, toda a família aí na sintonia. Bom dia! Bruno e Barreto!

0: mais um Bom Dia Oriente. Abraço Lucilene, Dona Maria de Lourdes, seu Eupídio, os amigos em Pedra Azul, tá aí na sintonia. Finalizando, gente, o programa. Obrigado pelo carinho, pela participação. Amanhã encontro marcado novamente, se Deus quiser. Já já tem Oriente Rede, muito mais música na sua tarde aqui na Oriente. Um forte abraço.
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0: Polícia Federal deflagra a operação contra a rede de contrabando de emagrecedores injetáveis. 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Dia! Na Oriente FM, agora meio-dia. A Polícia Federal deflagrou nesta terça-feira uma operação que investiga crimes de contrabando e descaminhos de produtos eletrônicos e emagrecedores injetáveis. Foram cumpridos 2 mandados de prisão preventiva e 4 mandados de busca e apreensão em Montes Claros, no norte de Minas, e Foz do Iguaçu, Paraná. De acordo com a instituição, as investigações começaram depois que 2 indivíduos foram flagrados transportando 472 ampolas de substâncias emagrecedoras injetáveis, assim como diversos produtos eletrônicos e de cosméticos na cidade de São José do Rio Preto, São Paulo. 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
2: 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Oriente FM. Meio-dia e um minuto. 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
6: Meio-dia e 23 minutos.
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0: Toda honra e toda glória pertence ao Senhor Jesus. Obrigado, meu Deus. 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
1: 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Meio-dia e 34 minutos.

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1: Oi, Ivete.
0: Amo vocês.
1: Nós também amamos vocês.
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4: Meio-dia e 42 minutos.
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1: Uma hora.
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7: Olá, mais uma edição do Café Express está no ar. Eu sou Evandro Filho e estas são as manchetes de agora do Café Express.
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7: Mulheres são maioria no setor de seguros, mas minoria na liderança. BTG e Nexus. Lula e Flávio têm rejeição de 49% entre os eleitores. Para especialistas, governadores influenciam um pouco na disputa nacional. Superintendência do CAD recomenda aprovação sem restrições de investimento da American Azul. 12 ações internacionais para lucrar em agosto, segundo a Empíricos. Pesquisa da SUSEP revela que as mulheres são a maioria na força de trabalho do mercado brasileiro de seguros e previdência privada aberta, representando 54,4% dos profissionais. Apesar disso, elas ocupam apenas 28,5% dos cargos de gestão executiva e 18,5% das vagas em conselhos de administração, evidenciando desigualdade no acesso às posições de liderança. O levantamento também mostra que a participação feminina na contratação de seguros e planos de previdência é inferior à de homens. Os dados servirão de base para políticas públicas voltadas à inclusão e ao desenvolvimento de produtos mais adequados às consumidoras. Pesquisa Nexus BTG indica que o senador Flávio Bolsonaro, do PL do Rio de Janeiro, e o presidente Lula, do PT, aparecem empatados em rejeição entre os eleitores brasileiros, ambos com 49%. Em comparação ao levantamento anterior, a rejeição de Lula aumentou um ponto percentual, enquanto a de Flávio caiu na mesma proporção. Sobre a intenção de voto, 28% afirmam que Flávio é o único candidato em que votariam e 19% consideram votar nele ou em outro nome. No caso de Lula, 36% dizem votar apenas nele, enquanto 14% admitem outras opções. Cientistas brasileiros políticos avaliam que o apoio de governadores estaduais tem influência menor do que se imagina nas eleições presidenciais. O histórico eleitoral mostra que os candidatos à presidência podem vencer mesmo sem contar com a maioria dos governadores aliados ou apoio amplo nos estados. Em 2022, Lula foi eleito apesar de adversários vencerem estados importantes como São Paulo e Minas Gerais. Especialistas explicam que as eleições nacional e estadual seguem dinâmicas diferentes. Enquanto a escolha presidencial é mais influenciada por economia, avaliação do governo federal e ideologia, as disputas estaduais dependem mais de fatores locais. As notícias e informações do mercado financeiro nesta terça-feira.
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7: A Superintendência Geral do Conselho Administrativo de Defesa Econômica, o CAD, emitiu um parecer favorável à operação que prevê investimento da American Airlines na companhia aérea brasileira Azul. Segundo o comunicado à imprensa, a transação consiste no exercício pela American Airlines do direito de adquirir participação de cerca de 8% no capital social da Azul, no contexto do processo de reestruturação financeira da empresa. Se não houver um pedido do Tribunal do CAD ou recurso pela Abra, holding controladora da Gol e da Avianca, no preço de 15 dias, a decisão da superintendência do CAD terá caráter terminativo e a operação estará aprovada em definitivo pelo órgão antitruste. A Empiricus Reset alterou sua carteira recomendada de BDRs para agosto com a saída do novo DISC Uber e Visa e a entrada de Alphabet, Bank of America e Eli Lilly. A TSMC também teve sua participação elevada de 5% para 7,5%. As mudanças ocorreram por falta de catalisadores, menor potencial de valorização ou busca por melhores oportunidades após quedas recentes. A Alphabet foi incluída pelo desempenho de Google Cloud, Cerc e YouTube, o Bank of America pela recuperação financeira e a Eli Lilly pelo potencial de seus medicamentos para obesidade e diabetes. Eu sou Evandro e estas são as principais informações do Brasil e do mundo. Este é o Café Express aqui na Rádio Oriente FM 98,3. 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
1: 1:09.
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1: Ei, BH! Canta essa moda linda comigo, assim, ó.

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1: Vitor Fernandes. Essa é pra tocar no coração de vocês, hein?

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4: 1:40.
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4: 1:42.
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1: Se liga só.

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1: 2 horas.
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9: Olá, o Café Express está no ar. Eu sou Evandro Filho e estes são os destaques do Brasil, do mundo, do agronegócio e da economia. Confira só as manchetes de agora. Sete dos 10 agrotóxicos mais vendidos no Brasil são proibidos na União Europeia. A amamentação reduz risco de doença cardíaca na mãe. Vendas de etanol saltaram 10% em junho, puxadas por alta no Nordeste. Controladores da Natura pedem dispensa de OPA em acordo de investimento com Advent. IA derruba ações de software, mas abre oportunidade na TOTVS. Pesquisa da geógrafa Larissa Mias Bombardi aponta que 7 dos 10 agrotóxicos mais vendidos no Brasil são proibidos na União Europeia, embora continuem sendo exportados por empresas europeias para o país. A pesquisadora classifica esta prática como colonialismo químico, destacando que estas substâncias foram banidas da União Europeia por estarem associadas ao risco de câncer, malformações fetais, distúrbios hormonais e danos ambientais. Segundo o estudo, a permanência destes produtos no mercado brasileiro evidencia diferença nas normas regulatórias e levanta preocupações sobre os impactos na saúde e ao meio ambiente. A amamentação pode reduzir em cerca de 11% o risco de doenças cardiovasculares das mulheres, segundo a Sociedade Brasileira de Cardiologia. Quanto maior o período de lactação, maiores os benefícios, incluindo redução do risco de AVC e infarto. Durante a amamentação, ocorre uma reorganização metabólica que melhora a sensibilidade à insulina, regula os níveis de glicose e colesterol e reduz a pressão arterial, diminuindo o esforço do coração. Além disso, hormônios como a ocitocina exercem efeito protetor sobre o miocárdio, contribuindo para a saúde cardiovascular materna. As vendas de etanol hidratado registraram em junho a primeira alta expressiva de 2026, impulsionadas pelo avanço da safra de cana-de-açúcar no Centro-Sul. Segundo a ANP, o volume comercializado cresceu 10,7%, alcançando 1 bilhão 830 milhões de litros, desempenho superior ao da gasolina C, que avançou 4,51% no mesmo período. O resultado representa o maior volume de vendas desde dezembro de 2025 e reduziu a queda acumulada do ano para apenas 1,4%. Nos primeiros meses de 2026, o mercado foi prejudicado pela menor oferta de etanol durante a entressafra da cana. Vamos agora com o último giro de notícias do mercado financeiro.
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9: A Natura NATU3 anunciou que acionistas controladores da companhia solicitaram a convocação de duas assembleias de investidores em agosto para aprovar dispensa de oferta pública de aquisição e colocar em votação a eleição de dois conselheiros adicionais para o mandato atualmente em curso, segundo fato relevante divulgado. A companhia de cosméticos afirmou que os pedidos foram feitos por acionistas detentores de 38,8% da companhia, incluindo fundadores da empresa. No âmbito do compromisso vinculante, acertado entre eles e fundos Lotus, gerido por Advent International, que possui 8% do grupo de cosméticos. A corrida da inteligência artificial criou vencedoras evidentes no mercado, mas também colocou em xeque o futuro de diversas empresas de software. Entre elas estão as companhias SaaS Software as a Service, modelo baseado na oferta de softwares por assinatura, que passaram a ser vistas por parte dos investidores como potenciais perdedoras da evolução da IA. Este receio deu origem ao chamado SaaSpocalipse, termo usado para descrever a pressão sofrida pelo setor diante do avanço da nova tecnologia. Como consequência, ações de software foram penalizadas globalmente. No Brasil, a Totvs, TOTS3, empresa especializada em sistemas de gestão empresarial, acumula queda próxima de 30% em 2026. E o Café Express de hoje fica por aqui. Agradeço sua companhia, sua audiência e até a próxima.
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3: 2:08.
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1: 2:39.
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1: Presta atenção nessa aqui, ó.

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1: 15:05.
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1: Porque hoje é dia 4 de agosto, hoje é terça-feira. E estamos chegando a partir de agora. Prazer aqui ao Fernando. Coisa boa, coisa maravilhosa. Mais uma vez, obrigado aí pelo seu carinho, obrigado pela sua sintonia. Vem comigo, bebê.
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1: Os fatos que marcaram época no Brasil e no mundo no dia 4 de agosto. Bom, hein? Vamos lá. Em 1941, o cantor Nelson Gonçalves gravou seu primeiro disco. Entre as canções estavam Se Eu Pudesse Um Dia e Sinto-me Bem. Em 1944, depois de 2 anos se escondendo no andar de cima do armazém do pai, a garota judia Anne Frank e outras 7 pessoas foram capturadas pela Gestapo, a polícia secreta da Alemanha nazista. Não se sabe quem denunciou o esconderijo até hoje. Em 1957, o piloto argentino Juan Manuel Fangio, ele conquistou o título de pentacampeão na Fórmula 1. Em 62, a atriz Marilyn Monroe, ela foi encontrada morta e o aparente suicídio por excesso de calmantes foi dado como certo aos 36 anos. Inclusive, é contestado até hoje isso, né? Em 77, a escritora Raquel de Queiroz foi a primeira mulher a ser eleita para a Academia Brasileira de Letras. Em 1978, um decreto-lei assinado pelo presidente Ernesto Geisel proibiu a greve dos setores de segurança nacional e serviços de primeira necessidade. E em 1988, um incêndio no Parque Nacional das Emas, em Goiás. Ele foi contido por bombeiros de Goiânia e Brasília. Restaram apenas 35% da reserva. Hoje quem está fazendo aniversário é Yuji Tamashiro, apresentador de TV, o goleiro de futebol Marcos Roberto Silveira Reis, a atriz Bruna Marquezine, o músico Max Cavaleira, o político Barack Obama. E hoje nós estamos comemorando o Dia Internacional da Coruja e o Dia do Padre.
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1: E vamos lá, conferindo aí a nossa programação. Segue!

Ah, mas não é possível, rapaz. Que é isso? Mega Sena acumulou de novo, outra vez. E o prêmio estimado está em 135 milhões. Ficou pro sorteio para hoje, né? Terça-feira, dia 4. E ninguém acertou as dezenas 14, 16, 21, 39, 53 e 58. Apesar de ninguém levar o prêmio principal, 86 apostas acertaram 5 dezenas e cada pessoa vai receber pouco mais de R$45 mil. Na verdade, serão R$45.932,28. Já dá para ajudar bastante, né? Para você que tá com a sorte em dia aí, corre para fazer a tua fezinha. Quem sabe é hoje.

0: Porque por aqui a nossa programação não pode parar. Você tá curtindo aí a melhor programação musical do seu rádio. É hora de mandar alô. Deixa eu ver quem tá mandando WhatsApp. O WhatsApp bombando como sempre. Meu amigo Emerson tá na sintonia. A minha amiga Felicidade também tá junto com a gente. A Francisca Maria, obrigado pelo carinho. O Kaique, a Camille Alves. E o Diego também tá acompanhando o nosso programa aí, tá pedindo um modão aqui. Vamos colocar na programação para você, Diego. Aquele abraço.
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1: 15 horas e 28 minutos.
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0: E a gente segue por aqui com muita música boa. 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
0: Essa é a trilha sonora da sua programação. Vamos lá, continua.

bom que você está acompanhando o nosso programa com muita música boa, muitas informações também, né, do Brasil e do mundo. E as suas participações através do WhatsApp, vai mandando aí, porque daqui a pouquinho rola aquele salve, daqui a pouquinho vai rolar aquele super alô.

0: essa é a Rádio Oriente FM 98,3. Obrigado pelo carinho, obrigado pela sintonia. Mandando um alô lá pro pessoal de Cândido Sales, na Bahia. Lá eles conseguem ouvir a gente. Olha só onde a rádio chega, rapaz. Cachoeira de Pajeú também. Alô, Divisópolis, obrigado pelo carinho.
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0: muito bom saber que você está acompanhando o nosso programa, coisa boa. Hora de mandar alô, meu amigo Antônio está na sintonia. Aline Alves também está acompanhando a gente. A Silvia também, o José Santos, o Padua também está acompanhando a gente. Laércio, a Leda Maria, Emília Santiago, Raimundo e a Juliana Oliveira. Muito obrigado, viu, pelo carinho e pela audiência de vocês. Daqui a pouquinho a gente manda mais alô.
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0: 15 horas e 43 minutos.
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0: E vamos lá, conferindo aí a nossa programação, segue.
1: Olha, você pode continuar participando aí, mandando seu WhatsApp para nossa programação. O número é 33997096596. Essa é a Rádio Oriente FM, manda aí o seu WhatsApp pra gente, vai lá.
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0: Música boa pra você é aqui na nossa programação.
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0: Alô, Medina, Pedra Grande, Mata Verde. Alô, pessoal de General Dutra.
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Sabe quem é a passageira que pagou o exame urgente da mulher de um motorista de aplicativo? Ela se chama Suzy, é empresária, dona da Suzy Store, que é uma loja de celulares na Feira dos Importados em Brasília, no Distrito Federal. E agora ela tenta encontrar novamente o motorista, porque dezenas de pessoas também querem ajudá-lo após a história viralizar nas redes sociais. No vídeo, que tem mais de 1.700.000 visualizações, foi gravado nesse fim de semana. O motorista, ele conta para a empresária que estava trabalhando o máximo possível para poder conseguir pagar um exame importante da esposa, que está internada e está grávida de 7 meses. Comovida, ela não pensou duas vezes. Ela tirou da bolsa algumas notas de R$100 e deu para o motorista. Ele não acreditou no que estava vendo e perguntou várias vezes: é sério? É sério isso? Em uma entrevista, a empresária contou que está tentando reencontrar o motorista, porque tem mais ajuda chegando. Eu já mandei mensagem no suporte da Uber para ele poder entrar em contato comigo. Eu pedi para mostrarem a mensagem para ele, porque tem várias pessoas querendo ajudar também, disse a Suzy, da Suzy Store, lá de Brasília. É, a rede social também faz o bem, meu amigo.

0: os alunos não param. Que bom que você tá junto com a gente, mandando alôzinhos e também aquele alô, aquele beijão para todos vocês aí na sintonia da nossa programação. Deixa eu mandar aqui um alô pro meu amigo Ítalo Rocha. Também o Fernando Ribeiro tá na sintonia, mandando WhatsApp. A Jamile, a Neuza Silva, Zé Santos também tá por aí. A Neuci Aguiar. E o Marcelinho também tá acompanhando a gente aí. Valeu, Marcelinho. Valeu. Essa é a sintonia mais gostosa do seu rádio 98,3.
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0: 16 horas.
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0: sempre com o melhor do som, o som que você gosta. E como é bom saber que você tá aí junto com a gente, na 98,3.
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0: E vamos lá, a sequência de músicas por aqui, não para.

mais gostosa no seu rádio. Obrigado pela audiência. Continue participando aí através do WhatsApp, porque daqui a pouquinho vai rolar aquele salve. Daqui a pouquinho vai rolar aquele alô pra quem tá acompanhando a nossa programação. Obrigado aí pela audiência. Vamos lá, a música continua.

0: Que bom que você tá acompanhando o nosso programa aí, hein? Só música boa, né? Vamos mandar alôzinhos. É hora de mandar alô. Deixa eu abrir o WhatsApp aqui. Deixa eu ver quem tá comigo. Dilson. Um abraço também, o Adivaldo. Obrigado pelo carinho, a Andressa. O Arnaldo também tá acompanhando o nosso programa. A Giana Carneiro, obrigado pelo carinho. A Sol Costa também tá por aí, valeu. Que mais? E a Givaete Ferreira, obrigado pelo carinho de vocês.
1: Fala aí, essa é a rádio mais gostosa do seu rádio, né? 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

0: A Oriente FM informa a hora certa. Oriente FM. 16 horas e 16 minutos.
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0: 16 horas e 20 minutos.
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Todos os 11 passageiros e tripulantes sobreviveram após um acidente com um hidroavião que caiu e pegou fogo nos Estados Unidos. A aeronave transportava 10 passageiros e um piloto. Ah, então é um tripulante só, né? Quando sofreu uma pane sobre a região de Puget Sound, perto de Seattle, na última quinta-feira, dia 31. O piloto ele conseguiu fazer um pouso de emergência na água antes que o hidroavião pudesse pegar fogo e afundar. Contra todas as probabilidades, as 11 pessoas a bordo conseguiram sair com vida. Algumas sofreram

0: Guarda Costeira dos Estados Unidos. Se você não participou ainda, vamos anotar aí o nosso WhatsApp, 33 99709 6596. Esse é o WhatsApp da Oriente FM. Participa aí.
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0: E vamos lá, conferindo aí a nossa programação. Segue.

Aquela música maravilhosa que você gosta rola aqui na nossa programação. Nosso muito obrigado pelo seu carinho, pela sua audiência. Continue pedindo a tua aí através do nosso WhatsApp. Daqui a pouquinho a gente vai mandar aquele alô pra galera toda que tá na sintonia aí. E claro, sua canção também rola aqui na nossa programação, né? Muito bom saber que você tá aí. Esteja você em casa, no seu trabalho, esteja você aí dando uma caroninha pra gente no teu carro, no teu caminhão. Nosso muitíssimo obrigado pela tua audiência. Vamos lá, a programação não para.

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0: pode mandar aquele alô bacana pra quem tá na sintonia da programação. Minha amiga Silvia Denis, a Rafaela também tá junto com a gente. Obrigado pelo carinho. Alô, Leandro, o Edgar, o Marcos, alô, Sueli. Daqui a pouquinho a gente manda mais alô.
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1: 16 horas e 43 minutos.
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9: 16:46.
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9: Programação sensacional para você que tá curtindo aí a gente. Nosso muito obrigado pela sua audiência. Já participou do programa? Manda o WhatsApp aí pra rádio, fica à vontade. Daqui a pouquinho a gente vai mandar aquele super alô para todo mundo aí na sintonia. Pede sua música, manda abraço, mostra que você tá na sintonia. Se você ainda não acessou as nossas páginas nas redes sociais, acesse e participe também. Dá um like lá pra gente, siga a gente nas nossas redes sociais. Vamos lá, a programação segue. 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
9: E vamos lá, porque por aqui é só música boa.

Kaino Lassu.

música que você gosta, na melhor programação do seu rádio. Você participa, você pede, a gente, né, vai anotando aqui os pedidos musicais, mandando para o programador e a qualquer momento rola na nossa programação. Vamos nessa, a música continua.

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0: E os alôs não param. Vamos ver quem tá mandando WhatsApp pra nossa programação. A Silvana, o Geraldo. Obrigado pelo carinho, Juliana também, o Alexandre. Alô, Mauro Sérgio, aquele abraço. O Kaique também tá por aí na sintonia. Aquele alô.
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1: 17 horas e 1 minuto.
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0: 17:05.
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0: Vamos lá, babados e fofocas no ar.
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0: Ótima terça-feira pra você. Vamos lá, Gi. Dica do dia. Manda.
5: Gente, vai dar sequência então, né, Fernando? De quem que a gente começou ontem a respeito do que ninguém te conta que dá pra fazer com o vinagre branco. Aquele vinagre baratinho de álcool.
0: Boa, primeira fofoca.
5: Bora de fofoquinha então, meu povo. Tô aqui, olha, no spin-off, né, que é do Entreter. E o filho da Simone Mendes revela coleção com 86 perfumes de luxo aos 11 anos. É aquela bela e boa frase, né? Bela e velha frase, gente. Quem pode, pode. Quem não pode, se sacou. A gente ficou só observando o Henry Diniz, que tem 11 anos, é filho da Simone e do Kaká, e já chama atenção ao revelar uma coleção que impressiona até os apaixonados por perfumaria, né? O menino contou que possui 86 perfumes, é isso mesmo. Incluindo fragrâncias de marcas renomadas que chegam a R$ 3.500 cada. Os detalhes do acervo foram compartilhados durante uma conversa com o criador de conteúdo especializado em perfumes, né, o Eric. E no vídeo, o Henry, ele falou sobre as suas fragrâncias favoritas, né, explicou quais considera indispensáveis e demonstrou conhecer bem as características de cada uma delas. Gente, aqui fala um pouco desse perfume, mas é tão chique o nome dos negócios que eu não sei nem pronunciar. Gente, o mundo, ele tá assim, de ponta cabeça, né? Eu acho que não é nem questão de inveja, é questão de, cara, um menino de 11 anos com uma coleção de, ó, caiu queixo de perfume importado.
0: E muito bem, daqui a pouquinho tem mais. Vamos de música?

0: esse é o nosso Babados e Fofocas. Daqui a pouquinho, a dica da Gi.
1: Mais uma diquinha da sequência do Que Ninguém Te Conta Sobre o Vinagre.
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0: Mais músicas para você, mais informações também na sua terça-feira. Hoje é dia 4 de agosto e vamos fofocar.
1: Ai, ai, ai. Tô aqui no R7, na aba de esportes e comprometido, gente. O Vini Júnior, ele já deixou de seguir 175 perfis, tá? E nomes de famosas nas redes. O atacante, né, do Real Madrid voltou a ser assunto nas redes sociais após uma mudança significativa no seu perfil do Instagram. Segundo dados do site Social Blade, o jogador deixou de seguir 175 contas em um curto intervalo de tempo. Movimento que aconteceu durante uma viagem à Jamaica, né? Entre os perfis que teriam sido removidos da lista de seguidores estão nomes conhecidos, né? Como Bela Campos, Yasmin Brunet, Mel Maia. E a relação que circula nas redes sociais também inclui atrizes, influenciadoras digitais, modelos e celebridades internacionais, gente. Eu já li um pouquinho da lista pra vocês nessa semana que passou, mas, tipo, ao todo, não é só aquela lista que tem 40 e poucos nomes, não. São 175 perfis já. E aí? Será que ele tá fazendo porque ele quer? Será que tem uma pressão da Virgínia? Eu só sei que removendo ou não no Instagram, minha amiga, que quem quer fazer coisa errada, faz.
0: Daqui a pouquinho tem mais.
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2: 17 horas e 20 minutos.
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4: 17:23.
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1: Vamos lá, vamos seguindo com o programa?
2: Se você não participou ainda, vamos anotar aí o nosso WhatsApp, 33 99709-6596. Esse é o WhatsApp da Oriente FM, participa aí.
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1: Vamos de fofoca!
3: E após pressão e crítica sobre a aparência, gente, esse negócio de aparência hoje em dia... Tá dando o que falar, né? É, pessoas que perderam a noção, que chega a ficar ridículo, pessoas que não se aceitam, né? Por causa dessa mídia que tem no Instagram e nas redes sociais do corpo perfeito, o padrão tem que ser aquele. E gente que tá linda, maravilhosa e as pessoas de fora ainda criticam, né? Que é o caso da Ariana Grande. Então, ela anunciou uma pausa na carreira, gente. A cantora, né, Ariana Grande, vai dar essa pausa depois de encerrar a turnê Eternal Sunshine. A informação ela foi divulgada agora no último dia 31 pela revista People por meio de um comunicado enviado pela equipe da cantora. Segundo os representantes, ela pretende se afastar, né, das aparições públicas após o último show da turnê, marcado aí para o dia 1º de setembro em Londres. E a decisão acontece em meio ao aumento das críticas e comentários, né, sobre a aparência física e também o estado de saúde. De acordo com a equipe, a Ariana, né, ela quer concluir a série de shows de uma forma saudável e feliz antes de fazer essa pausa. O comunicado afirma que a exposição constante acabou alimentando um ciclo de escrutínio que se intensificou nos últimos meses.
1: Já, já, a gente traz mais uma, agora é hora de música.

0: São Paulo.
1: Faz barulho.
2: Babados e popocas na sua terça-feira. Falta pouco. Daqui a pouquinho tem a dica da Gi.
1: Isso mesmo. Mais uma diquinha utilizando vinagre de uma forma totalmente diferente.
2: Boa.

0: Piara.
1: Sensacional, é uma atrás da outra. Fala a verdade, é só música boa aqui na nossa programação, na programação da Oriente. Aliás, só lembrando, né, você que tá aí na sintonia, que você pode mandar um WhatsApp aqui pra nossa programação e pedir a sua música. O número do nosso WhatsApp é 33997096596. Também através da nossa página no Facebook, que é o www.facebook.com/RedeOrienteFM. Vai lá, segue a gente.
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0: isso, né? Mais músicas pra você, menos intervalos e vamos de fofoca.
1: Gente, olha isso aqui. Às vezes tem umas fofocas, umas notícias que eu falo, mas não é possível que é verdade, gente. Em pleno século XXI, Maria Flor, ela revelou que terminou por falta de higiene bucal do ex-namorado. Pois é, gente. A atriz, ela compartilhou recentemente uma história curiosa sobre o fim de um antigo relacionamento. Ela revelou que decidiu terminar com o namorado da época, né? Não tô falando que é o ex dela agora, não. Da época que isso aconteceu. É óbvio que ela não ia falar, né, assim, abertamente, né, se fosse o último, porque, imagina, ela estaria praticamente dando o nome da pessoa, né? Mas ela contou que ela decidiu terminar aí com seu namorado de época após descobrir que ele não escovava os dentes, né? Acreditando que o creme dental fazia mal à saúde. Em vez disso, ele optava por comer maçãs no horário em que deveria realizar a escovação. A Maria explicou que o ex-namorado acreditava nas propriedades higienizadoras das maçãs e defendia a teoria sobre práticas antigas antes da invenção dos cremes dentais modernos. No entanto, pra atriz, essa substituição não foi o suficiente pra manter o relacionamento, gente. Imagina um bafo, né? Eu vou te contar.
0: Mais fofoquinha já já.
2: Pessoal, bora fazer uma pausa e eu volto já já com mais uma super sequência. Me espera que eu espero você também.
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6: 17:44.
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6: 17:47.
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0: Vamos lá, seguindo, já estamos de volta.
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0: E as informações não param.
1: Tô aqui no Notícias ao Minuto, né, na aba de fama ao minuto. E o Zé Felipe, ele foi denunciado a órgãos de proteção após o vídeo com o filho caçula dele. Segundo informações, né, do Ministério, 3 denúncias foram registradas por meio de Disque 100. As comunicações foram encaminhadas ao Conselho Tutelar de Goiânia e a uma delegacia regional que vão avaliar o caso, né, pra decidir se haverá abertura aí de uma uma investigação ou não, tá? É, o Zé Felipe, que tem 28 anos, passou a ser alvo aí das denúncias, né, encaminhadas ao Ministério dos Direitos Humanos e da Cidadania após a divulgação de um vídeo que ele aparecia interagindo com o filho caçula de 1 ano e 10 meses, né? Nas imagens gravadas durante uma comemoração familiar, o artista incentiva a criança a repetir uma frase de conotação sexual, né? Situação que gerou ampla repercussão nas redes sociais. Complicado, né, gente? Sem comentários aqui, porque não tem dinheiro pra pagar advogado, tá bom?
0: Daqui a pouquinho tem mais Vamos de Música.

0: Babados e fofocas na sua terça-feira. Faltam poucos minutos pra dica.
1: Pra mais uma diquinha usando vinagre de álcool, a nossa sequência. Fernando, acho que a gente vai até sexta-feira com as diquinhas de vinagre.
0: Boa!

0: Água Boa de Minas, você de Encruzilhada na Bahia e também Itabuna na Bahia, ouvindo a gente. Obrigado pelo carinho, obrigado pela sintonia de cada um de vocês. Essa é a Oriente, um Brasil de audiência, meu amigo.
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1: 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Olha aí, mais músicas pra você, mais informações. E por falar em informações, chegamos naquele momento que você tanto aguarda e espera. A dica da Gi, manda aí, Gi.
2: Bora pra nossa diquinha do dia. Vamos dar sequência aí no que ninguém te conta que dá pra fazer com o vinagre. E hoje eu vou te ensinar a retardar aí o aparecimento de poeira nos móveis de vidro e também nos espelhos. Qual que é a dica, Gi? Pra você limpar espelhos, boxes de banheiro, tampos de mesa de vidro, você vai misturar, né, em um borrifador partes iguais de água e vinagre branco. Vai borrifar na superfície e passar um pano de microfibra ou papel toalha. Além de não deixar manchas, né, ou marcas de gordura, o vidro, ele demora muito mais pra juntar poeira. E por que que isso funciona, gente? O vinagre, ele evapora sem deixar resíduo gorduroso e quebra a carga eletrostática do vidro. Então, sem essa eletricidade estática, né, a poeira do ar não é atraída pra superfície tão rapidamente, o que vai dar aquela sensação de limpo por mais tempo.
1: Valeu, Gi! Amanhã se traz mais uma.
2: Isso mesmo, combinado. Valeu!
1: Tchau! Continue na sintonia aqui na 98,3.
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1: 18 horas.
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7: O anjo do Senhor anunciou a Maria, e ela concebeu do Espírito Santo. Ave Maria, cheia de graça, o Senhor é convosco. Bendita sois vós entre as mulheres, e bendito é o fruto do vosso ventre, Jesus. Santa Maria, Mãe de Deus, rogai por nós, pecadores, agora e na hora de nossa morte. Amém. Rogai por nós, Santa Mãe de Deus, para que sejamos dignos das promessas de Cristo. Oremos. Infundi, Senhor, como vos pedimos, a vossa graça em nossas almas, para que nós, que pela anunciação do anjo, vimos ao conhecimento da encarnação de Jesus Cristo, vosso Filho, por sua paixão e morte, sejamos conduzidos à glória da ressurreição, pelo mesmo Cristo, Senhor nosso. Amém.
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0: daí. Daqui a pouco, mais músicas. 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
7: 18 horas e 7 minutos.

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1: Dezoito horas e oito minutos.
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0: ser ou não ser, eis a questão. Frase de William Shakespeare, mais famosa do que nota de um real, né? Vamos falar sobre essa frase um pouquinho. Você sabe que todo dia a vida, ela coloca a gente diante de várias escolhas. E algumas escolhas, elas parecem pequenas, outras mudam completamente o rumo da nossa história. A grande questão não é apenas existir, mas é decidir quem queremos ser. Ser alguém que enfrenta os desafios ou alguém que desiste diante das dificuldades. Ser quem espalha esperança ou alimenta o medo. Ser quem aprende com os erros ou quem se deixa vencer por elas. O destino, ele não é construído apenas pelos acontecimentos. É também construído pelas decisões que a gente vai tomando diante deles. Cada atitude, cada palavra, cada pensamento vão ajudando a moldar a pessoa que nós vamos nos tornando todos os dias quando nós acordamos. Então você não pode esperar que as circunstâncias mudem para poder agir. Seja a mudança que você deseja ver na sua própria vida. Você não precisa ser perfeito para poder vencer. Você precisa apenas saber escolher todo dia como dar um passo a mais em destino aos seus objetivos, acreditar um pouco mais que não abrir mão dos seus sonhos vale a pena. A resposta para a grande questão de Shakespeare não está nas palavras, mas nas atitudes. E a melhor resposta que você pode dar à vida é decidir ser a sua melhor versão, mesmo quando ninguém estiver olhando. Afinal, é essa escolha diária que transforma pessoas comuns em histórias extraordinárias. Fernando Leme, motivacional. 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
0: Música boa pra você é aqui na nossa programação.

0: Aliás,
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E aqui é uma atrás da outra, menos intervalos, mais música boa, muita informação do Brasil e do mundo, muitos alôs também. Vai mandando seu WhatsApp aí pra gente. Aqui você fica muito bem informado e ouvindo a melhor programação musical. E a música não para. Vamos lá.

0: E vamos lá, vamos de abraço, deixa eu ver. Registrando as participações aqui. A Azimita na sintonia, Vera. O Alexander também tá junto com a gente aí, o Hélio. Obrigado, Vinícius, o Augusto. Alô, Geraldo Souza, um abraço. E também o Ismael tá acompanhando o nosso programa aí. Obrigado pelo carinho.
1: E aí, tá curtindo? Claro que tá. Tá gostando? Espero que sim. Então, aguenta a mão aí que a gente já volta com muito mais músicas pra você. Peraí.
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6: 18 horas e 26 minutos.
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6: Um filho de apenas 9 anos deu todas as suas economias ao pai depois que um raio atingiu o carro da família e destruiu todas as ferramentas de trabalho que estavam lá dentro. O menino, ele guardou o dinheiro durante meses trabalhando para poder ajudar vizinhos com lixo, para comprar a moto infantil dos sonhos. Mas o pequeno Ben decidiu abrir mão para poder ajudar o seu pai. Quando Casey voltou para casa, que é o nome do menino, eu acho, que ainda tentava entender o que tinha acontecido, o filho se aproximou dele segurando um maço de dinheiro. Ah, Casey é o nome do pai. Pode usar para comprar as suas ferramentas de novo, disse o garotinho. O pai não conseguiu segurar as lágrimas. É claro, disse que ficou bastante emocionado. O caso aconteceu em Utah, nos Estados Unidos. O homem, que trabalha como empreiteiro, dirigia pela rodovia quando um raio atingiu a caminhonete dele. Vai vendo, cara. O veículo teve uma pane elétrica, aí começou a soltar fumaça e poucos minutos depois ele foi completamente destruído pelo fogo. Ele viajava para uma cidade vizinha quando percebeu que um dos pneus estava esvaziando. Aí, como a chuva estava forte, ele decidiu continuar até achar uma borracharia, mas o raio chegou antes disso. De repente, bum! O carro inteiro balançou. Demorei alguns segundos para poder entender o que tinha acontecido. De ter sido atingido por um raio. Sem direção hidráulica e sem energia elétrica, o homem conseguiu controlar a caminhonete e parar no acostamento. Ele teve tempo apenas de pegar o celular, a carteira e as chaves antes de abandonar o veículo. Minutos depois, o carro ficou completamente consumido pelo fogo, que destruíram junto todas as ferramentas que ele usava todos os dias no trabalho. Que loucura, hein?
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6: Respira fundo aí, curte o que vem agora, porque é só música boa.

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Que dia maravilhoso e que dia sensacional. Porque você está aí acompanhando a nossa programação. Nosso muito obrigado pela sua audiência. É muito bom saber que tem assim, ó, um monte de gente ouvindo a gente por toda a cidade. Obrigado pelo carinho, muito obrigado pela sua sintonia. Vamos nessa, a música não para.

0: 10. 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

0: mais alôs pra quem tá na sintonia da nossa programação. Meu amigo Nilo Amaral, aquele abraço pra você, o José também, a Patrícia, a Ângela. Alô, Márcio, aquele abraço, a Vanicinha. Alô, José Carneiro também, aquele abraço.
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0: 18:39.
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4: 18 horas e 42 minutos.
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4: Jovem Quilombola se formou em nutrição e emocionou milhares de pessoas ao transformar a própria coleção de grau em um símbolo de resistência e conquista. Em Santa Catarina, Lucas Machado escolheu entrar na cerimônia ao som de A Vida é Desafio, clássico dos Racionais MCs, música que, segundo ele, representa toda a caminhada até a universidade. O vídeo da entrada viralizou nas redes sociais e recebeu milhares de mensagens de apoio. Enquanto ele caminhava rumo ao palco para poder receber o diploma, ele foi recebido sob os versos da canção de Mano Brown, um dos maiores homens do rap brasileiro, né? A fala do Mano Brown sempre me atravessou porque ela traduz uma realidade que muitos preferem não enxergar, disse ele. Formado em bacharelado em nutrição, Lucas é preto e nasceu em uma comunidade quilombola. Para ele, concluir ensino superior representa muito mais do que conquistar uma profissão. Pois é, parabéns aí.
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sensacional, tá vendo aí, né? Só musicão pra quem tá acompanhando a nossa programação nesse dia maravilhoso. Continue participando da nossa programação, porque daqui a pouquinho eu vou mandar aquele alô sensacional pra você. Vamos lá, a música continua.

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1: Sensacional, só música boa pra você aqui na Oriente FM 98,3. Vamos mandando alôzinhos pra cidades que acompanham aí a nossa programação. Alô, você de Pedra Azul, Divisa Alegre. Obrigado pelo carinho, obrigado pela sintonia. Águas Vermelhas também aí na sintonia da Oriente.
2: Tá aí no aço, aqui toca mais.
3: Faz barulho aí, alô Panda.
4: Aí, Álvaro César.
3: Satisfação, meu irmão.
4: Satisfação é minha.

0: legal que você está aí acompanhando o nosso programa. A gente fica muito agradecido pela sua audiência. Vai pedindo o seu som, mandando seu alô. Agora é hora de mandar beijinhos e beijinhos e beijinhos para minha amiga Luluzinha Pires. A Michirlânia também está na sintonia. Obrigado pelo carinho. O Zé Bernardo também está acompanhando a gente aí. Valeu. A Marinalva Santos, o Silvio e a Gerriane também está acompanhando o nosso programa. Um grande abraço.
1: Valeu, valeu, pessoal. Te espero no mesmo horário.
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1: 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Em Brasília, 19 horas. Está no ar a Voz do Brasil. As notícias do governo federal que movimentaram o país no dia de hoje.
2: Olá, boa noite.
1: Boa noite para você que nos acompanha em todo o país.
2: Terça-feira, 4 de agosto de 2026.
1: SUS vai oferecer 100 mil teleatendimentos por mês a pessoas com dificuldades relacionadas a jogos e apostas. Thaís Araújo.
3: O serviço funciona como porta de entrada para a rede de atenção psicossocial e disponibiliza orientação, acompanhamento profissional e apoio também aos familiares.
2: E a propaganda e publicidade de bets deve trazer alertas ao consumidor.
1: Quem conversa com a gente sobre isso é a secretária de Prêmios e Apostas do Ministério da Fazenda, Daniele Correia.
4: Você tem aposta não é investimento. A outra é apostar pode causar dependência. E uma questão de que apostar faz você perder dinheiro. Então é justamente nessa perspectiva, seja da saúde mental, seja da saúde financeira.
2: Crimes no ambiente digital.
1: Operações identificam grupos envolvidos em crime de ódio e incentivo à violência. Márcia Fernandes.
5: O Laboratório de Operações Cibernéticas atuou na análise de evidências digitais e na articulação entre as forças de segurança envolvidas.
2: Hoje, na apresentação da Voz do Brasil, Luciana Vasconcelos e Luciano Seixas.
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2: Foram realizadas duas operações para desarticular grupos criminosos que utilizam plataformas digitais para disseminar violência e propagar discursos de ódio.
1: As operações foram executadas em conjunto com as polícias civis de diferentes unidades da federação.
2: E os resultados foram apresentados hoje. Os detalhes você vai ouvir agora na reportagem de Márcia Fernandes.
5: A Operação Rede Interrompida da Polícia Civil do Distrito Federal apura a existência de uma organização extremista que utilizava comunidades do aplicativo Telegram para planejar atos violentos e disseminar conteúdos preconceituosos contra determinadas raças, religiões e também contra mulheres. O diretor de Operações Integradas e de Inteligência do Ministério da Justiça e Segurança Pública, Anchieta Neri, destacou algumas das medidas adotadas.
6: A partir dessa articulação, a gente teve medidas de busca cumpridas em 8 estados da federação. A gente cumpriu algumas medidas de internação provisória e um mandado de prisão. O que se investiga ou o que se apurou não diz respeito meramente a opiniões, mas sim à própria intolerância e planejamento de atos severos de violência. Por isso, havia a necessidade de uma atuação rápida para que a gente não tivesse a possibilidade de ocorrer qualquer sinistro.
5: Já a Operação Lívia investigou uma rede criminosa que utilizava de plataformas virtuais para atrair adolescentes e incentivá-los à prática de violência. A investigação foi conduzida pela Polícia Civil de Mato Grosso do Sul, após a morte de uma menina de 13 anos. A Secretária Nacional de Acesso à Justiça, Sheila de Carvalho, comentou que a operação conseguiu impedir outros crimes.
7: A operação permitiu evitar que mais uma menina fosse vítima, que já estava mapeada para isso acontecer nos próximos dias. Então, esse esforço integrado que a gente tem realizado é para manter as nossas mulheres vivas.
5: Nas duas operações, o Laboratório de Operações Cibernéticas atuou na análise de evidências digitais, na identificação de conexões entre investigados e na articulação entre as forças de segurança envolvidas. O ministro da Justiça e Segurança Pública, Wellington César Lima e Silva, destacou a importância do trabalho integrado.
8: Nós temos um fluxo de cooperação permanente com a Polícia Federal, com as polícias civis dos diversos estados, com os ministérios públicos dos diversos estados, com os diversos órgãos de inteligência. Esse tipo de colaboração possibilita uma atuação integrada e qualificada no combate a esses crimes.
5: As investigações permanecem em andamento para análise do material apreendido, a identificação de outros envolvidos e a responsabilização dos investigados, conforme o avanço dos respectivos inquéritos policiais. Lembrando que os casos de violência contra mulheres podem ser denunciados pelo Ligue 180, que funciona 24 horas por dia, gratuitamente. Reportagem Márcia Fernandes.
9: E estão abertas as inscrições para o curso Gestoras em Rede, voltado à formação de gestoras estaduais e municipais que atuam com políticas públicas para as mulheres.
2: A capacitação é gratuita e será realizada de forma online.
10: Estão abertas as inscrições para o curso Gestoras em Rede, Formação em Gestão de Políticas Públicas para as Mulheres. A iniciativa é destinada a gestoras estaduais e municipais responsáveis pela elaboração, coordenação e implementação de ações voltadas à promoção dos direitos das mulheres. O curso é gratuito, tem carga horária de 96 horas e vai ser realizado com atividades online, ao vivo e também em formato assíncrono. A formação integra uma estratégia nacional de fortalecimento da gestão pública e de cooperação entre União, estados e municípios. O objetivo é oferecer instrumentos para planejamento, execução, monitoramento e avaliação das políticas públicas, além de criar uma rede permanente de troca de experiências entre as equipes que atuam nos organismos de políticas para as mulheres. Ao final do curso, as participantes devem elaborar diagnósticos e planos de ação voltados aos próprios municípios e estados. Para se inscrever, acesse gestorasemrede.com.br. Claudimário Carvalho, para a Voz do Brasil.
2: As propagandas e publicidades sobre apostas de cota fixa, as chamadas bets, passaram a ter novas regras voltadas à proteção aos consumidores.
9: Elas estabelecem, entre outras coisas, limites sobre o que pode ser dito nessas propagandas, responsabilização solidária de quem veicula as publicidades e proteção às crianças e aos adolescentes.
2: Além disso, as propagandas de bets terão também que exibir mensagens de alerta sobre os riscos envolvidos nas apostas.
9: Sobre tudo isso, nós conversamos com a secretária de Prêmios e Apostas do Ministério da Fazenda, Daniele Correia.
2: Eu e Mariana Jungmann também falamos com ela sobre saúde e bets. Acompanhe.
11: Secretária Daniele Correia, muito bem-vinda à Voz do Brasil. Vamos falar um pouco sobre essas duas portarias que regulam a publicidade sobre as apostas de cota fixa. A gente pode traduzir que é uma regulamentação sobre as propagandas de bets, assim, para ficar mais claro para o nosso público. E o que estabelecem essas portarias?
12: Bom, obrigada. Para a gente é sempre importante aqui na Secretaria de Prêmios e Apostas ter a oportunidade de tratar sobre o tema. E, de fato, quando a gente está falando dessas duas portarias, as portarias mais recentes aqui, a gente está falando desse universo de publicidade, propaganda e ações de marketing nesse mercado de aposta de cota fixa. Acho que é sempre importante dizer que esse mercado de aposta de cota fixa é um serviço público, né? E a lei, a 14.790, é a lei que traz ali a regulamentação e traz ali diretrizes legais na implementação, não só desse tema de publicidade, mas diversos outros temas. E a nova portaria interministerial ali, a 73, ela traz ali, reforça alguns conceitos, acho que amplia ali a questão da proteção ao consumidor apostador. Mas também traz ali a distribuição da responsabilidade solidária em todo esse veículo de comunicação, de divulgação, seja pessoas físicas e jurídicas, nesse mercado de apostas. E a gente tem uma outra portaria que altera a portaria que trata de jogo responsável, que trata dessas obrigações também legais que os agentes operadores precisam cumprir entre publicidade, ações de marketing e propaganda, que é justamente as frases de advertência, né? O 18+, e foi importante para a gente ali trazer e clarificar sobre o tema.
2: Essas frases de advertência, né, que vão ter que conter nas publicidades, elas devem dizer o quê? E que tipo? E por que que esse tipo de mensagem é importante, secretária?
12: Bom, as frases é: o Ministério da Fazenda adverte. E aí você tem: aposta não é investimento. Essa é uma das frases. A outra é: apostar pode causar dependência, né? E uma questão de que apostar faz você perder dinheiro. Então, é justamente nessa perspectiva, seja da saúde mental, seja da saúde financeira, do endividamento.
2: Ainda falando das mensagens, ela tem um tamanho mínimo, né? Ou seja, tem que estar num formato legível, facilmente visível, né, para o consumidor.
12: Exatamente. A gente traz ali, e aí, de novo, né, a necessidade de que eles estejam ali num tamanho mínimo de 10%, e a gente reforça, inclusive, nessa nova portaria, que eles precisam estar de uma maneira horizontal, né? Porque muitas vezes, né, tornar essa frase de uma maneira muito mínima e verticalizada dificulta até a leitura por parte, né, da sociedade.
11: Escondendo a frase.
12: Exatamente.
11: Né?
12: Então, a necessidade de se ter isso de maneira legível, né, num contraste visual ali também, né, você ter um fundo ali que a pessoa consiga ler. E eu acho que são todas essas informações que são importantes.
11: Agora, um outro ponto importante dessa nova regulamentação sobre a publicidade de jogos é que ela passa a responsabilizar também quem faz a propaganda, né? Quem veicula a propaganda. E aqui a gente está falando, inclusive, dos influenciadores digitais, secretária, dos veículos de comunicação, e aí enxergando os influenciadores digitais também como uma espécie de veículo de comunicação, é isso? O que está previsto nessa responsabilização?
12: Sim, a ideia é a portaria, ela traz isso tanto voltado para pessoas físicas quanto para pessoas jurídicas, né, que veiculem, que distribuem, que impulsionem, né, que propaguem, não só a questão das bets ilegais, aí eu acho que é importante também, né, você ter essa responsabilização, porque quando você está falando de um ambiente ilegal, você não tem essas ferramentas à disposição daquele consumidor, daquele apostador, então, né, você fica muito mais frágil no desenvolvimento de riscos e de transtorno de jogo e do endividamento, então elas não precisam cumprir as regras e também no processo, né, de junto com as operadoras legalizadas, mas no processo de cumprir o que está dizendo ali a lei, né, no sentido e das portarias, reforçado agora pela portaria interministerial, no sentido de que o jogo, ele tem restrições na sua publicidade, né? Você não pode dizer que o jogo, ele substitui a renda, você vai ficar socialmente aceito, né? Você é mais bonito porque você joga. Então, a própria proteção que a gente comentou aqui, né, da criança e do adolescente, então você não pode veicular para a publicidade para criança, né? A criança não pode ser alvo da publicidade, ela não pode estar na publicidade. Então, eu acho que a distribuição da responsabilidade aí, eu acho que é importante, né, nesse mercado.
2: Secretária, esse tipo de regulação sobre a publicidade deve ter efeito para reduzir a quantidade de apostas, né? Especialmente nos casos de compulsão, não é isso?
12: A ideia é justamente isso, né? Se você está num ambiente ou num mercado onde você está falando de entretenimento, né? E quando isso passa, isso não é mais um entretenimento, isso não, você está colocando aquela pessoa em risco, né? Então, de novo, essa é uma série de mecanismos que eu acho que é importante, né, colocar à disposição. E aí eu queria ter a oportunidade aqui para dizer que a gente lançou no final, obviamente, o Ministério da Fazenda, junto com a SPA, isso já estava na agenda regulatória, a gente lançou a plataforma centralizada de autoexclusão. Então, hoje, se um cidadão, ele não quiser estar, apostar, ou ele não quiser estar nessa atividade, ou, enfim, estar nesse mercado, ele pode utilizar essa plataforma, onde você fica auto-excluído de todas as plataformas autorizadas pela SPA em âmbito nacional. E aí você pode dizer se é por um prazo determinado ou por um prazo indeterminado. Então, você pode se auto-excluir por um mês, por 3 meses, por 6 meses, por 9 meses, por 12 meses, ou indeterminado. E lá, você pode dizer o motivo também. E a gente percebe que um dos principais motivos é justamente a perda de saúde, de controle mental, né? Então, acho que, de novo, essa é uma outra ferramenta também à disposição de qualquer pessoa da sociedade, obviamente, né, que queira utilizar. E a gente traz ali uma série também de outras questões, como ferramenta de autoteste da saúde, autoteste financeiro. Enfim, são todos os mecanismos e ferramentas nessa questão do jogo responsável.
11: É importante aqui a gente lembrar também que quem tiver identificando que tem problemas de saúde mental relacionados à questão do jogo, deve procurar ajuda,
12: sim,
11: né, secretária?
12: Exatamente.
11: E aí dentro do SUS a gente tem possibilidades, sim, de acompanhamento e de tratamento, né?
12: Exatamente. A gente tem um acordo de cooperação técnica com o Ministério da Saúde, que é um grande parceiro. A gente, ano passado, começamos com um grupo de trabalho interministerial, junto com o Ministério da Saúde, Ministério do Esporte, a Secretaria Secretaria de Comunicação Social, justamente nesse trabalho de se pensar, né, quais são as ferramentas. Porque quando você tem a identificação de que você tem um risco, né, ou desenvolvimento de um potencial risco ali, você também precisa procurar caminhos. Então, o SUS, ele desenvolveu ali, ele fez um trabalho junto com toda a rede de colaboradores, não só da Unidade Básica de Saúde, mas também do próprio CAPS, né, na formação, né, no desenvolvimento da capacitação dessas pessoas, no recebimento dessas pessoas, na identificação dessas pessoas. Também fez ali um teleatendimento, então eles construíram, desenvolveram um teleatendimento voltado para essa parte de transtorno do jogo, de identificação, e o desenvolvimento ali de capacitação junto às unidades do CAPS, né, mais próximo da localidade da pessoa. Então, a gente também, na página da plataforma centralizada de autoexclusão, a gente fornece todos esses telefones, esses endereços, a página do DataSUS, se a pessoa também quiser fazer o seu autoteste da saúde, né, porque você se identifica, mas você precisa também achar um caminho ali.
11: Muito bem, nós conversamos com Daniele Correia, secretária de Prêmios e Apostas do Ministério da Fazenda. Secretária, muito obrigada pela sua entrevista à Voz do Brasil.
12: Obrigada a vocês.
9: Como nós ouvimos, o Sistema Único de Saúde oferece ajuda para quem enfrenta problemas relacionados a jogos e apostas.
2: O serviço de teleatendimento em saúde mental teve início em março e, a partir de hoje, oferece 100 mil acompanhamentos por mês.
9: O atendimento é remoto, sigiloso e pode ser o primeiro passo para o acesso à rede pública de cuidados.
13: Segundo o Ministério da Saúde, mais de 25 milhões de pessoas fizeram apostas em 2025. Desse total, cerca de 4,4% apresentam dependência de jogos, condição que pode causar prejuízos à saúde mental, às finanças e às relações pessoais. Alguns sinais podem indicar a necessidade de buscar ajuda, como o aumento do tempo ou do dinheiro gastos com apostas, preocupação constante com jogos e mudanças no sono, no humor, na rotina ou nos relacionamentos. O Sistema Único de Saúde oferece atendimento sigiloso para pessoas que enfrentam esse problema. O serviço funciona como porta de entrada para a rede de atenção psicossocial e disponibiliza orientação, acompanhamento profissional e apoio também aos familiares, como explica o ministro da Saúde, Alexandre Padilha.
14: Então, além de abrir a porta do cuidado individual, de quem sofre com vício e dos seus familiares, a gente está abrindo uma outra porta, que é ter um diagnóstico cada vez melhor do problema, para ter ações cada vez mais preventivas, regulatórias.
13: Para acessar o atendimento remoto, basta entrar no aplicativo ou na versão web do Meu SUS Digital, fazer login com a conta gov.br, acessar a área de mini-apps e selecionar a opção Problemas com Jogos de Apostas. Em seguida, o usuário responde a um autoteste que auxilia na identificação do tipo de cuidado mais adequado. Quando o resultado indica risco moderado ou elevado, o encaminhamento para o teleatendimento é feito pela própria plataforma. Nos demais casos, são apresentadas orientações sobre os serviços disponíveis na rede de atenção psicossocial. De acordo com o Ministério da Saúde, o serviço remoto teve início em março e passa a oferecer 100 mil atendimentos mensais, explica o diretor do Departamento de Saúde Mental, Marcelo Quimate Dias.
15: Então, nessa primeira ação, nós tínhamos uma média de mais ou menos uns 600 atendimentos por mês. Tivemos uma procura muito grande e, a partir de agora, a gente vai passar a oferecer até 100 mil atendimentos por mês.
13: Quem preferir, também pode procurar atendimento presencial em uma unidade básica de saúde. No local, a pessoa e seus familiares recebem acolhimento, orientação e avaliação inicial. Quando necessário, a equipe pode encaminhar o paciente para o Centro de Atenção Psicossocial, o CAPS, onde é oferecido atendimento multiprofissional. Reportagem Thaís de Araújo.
2: E relembrando, pela plataforma de autoexclusão é possível solicitar o bloqueio do acesso às plataformas de apostas.
9: Para isso, basta acessar a página da ferramenta e entrar com a conta gov.br.
2: Doadores de sangue que colocaram piercing, fizeram tatuagens ou cirurgias não precisam mais esperar 12 meses para voltar a doar.
9: Pois é, as regras para doação foram atualizadas e devem estar implantadas nos hemocentros do país até setembro.
2: O objetivo é aumentar os estoques de sangue, garantindo a qualidade e a segurança do material.
16: Doar sangue salva vidas. Para se ter uma ideia, uma única doação pode ajudar até 4 pessoas. A funcionária pública Axa Cruz, que mora em Brasília, já doa sangue há 16 anos.
17: Um ato tão simples, rápido e que pode salvar vidas. Então eu me sinto muito honrada. 3 vezes por ano, inclusive uma delas é no dia do meu aniversário. Para mim já virou uma tradição.
16: E quem recebe esse sangue pode ficar tranquilo. Todo o material coletado passa por um rigoroso controle de qualidade e por testes que garantem a segurança das transfusões. Para reforçar ainda mais esse controle e ampliar a segurança de doadores e pacientes, o Ministério da Saúde atualizou os regulamentos técnicos que orientam os serviços de hemoterapia em todo o país. Como explica a gerente de captação de doadores do Hemocentro de Brasília, Kelly Barbie.
18: Cada vez mais no sentido de aprimorar, de melhorar os exames para testar uma qualidade cada vez maior desse sangue coletado. Então, você não vai precisar esperar mais 12 meses para muitos impedimentos. A maioria agora é de 4 meses. Como eu falei do piercing, da tatuagem, de medicamentos, de cirurgia, enfim, a novidade é muito boa e muito bem-vinda.
16: O Felipe, que doa sangue há 30 anos, sabe da importância desse ato de amor.
19: Me traz um sentimento muito bom, né? Um sentimento de solidariedade com o próximo. E, além disso, a gente nunca sabe quando vai precisar, um familiar também, né? Então, é muito importante. Eu saio com o coração aquecido.
16: E para você que nunca doou sangue, é muito simples. Basta procurar um hemocentro mais próximo, ter entre 16 e 69 anos, pesar no mínimo 50 quilos e estar em boas condições de saúde. Não apresentar sintomas de gripe, resfriado ou febre. Não precisa estar em jejum, mas nas 4 horas que antecedem a doação, deve evitar a ingestão de comidas gordurosas. Reportagem Cleide Lopes.
9: Se você é responsável por crianças ou adolescentes com menos de 15 anos, fique atento.
2: A campanha nacional de multivacinação já começou em todos os postos de saúde do país.
9: Essa é a chance de proteger o público infanto-juvenil contra doenças como poliomielite, influenza e hepatites.
2: O dia D da campanha vai ser em 22 de agosto e a mobilização vai até 1º de setembro.
20: A campanha nacional de multivacinação teve início nesta segunda-feira e vai até 1º de setembro. Crianças e adolescentes menores de 15 anos são o foco principal para atualizar a caderneta de vacinação. Pela campanha, são ofertados os imunizantes previstos no calendário nacional de vacinação do Ministério da Saúde, como poliomielite, tríplice viral, hepatites A e B, febre amarela, HPV, influenza, Covid-19 e dengue. Para receber a vacina, basta comparecer à unidade básica de saúde mais próxima da sua residência e levar documento de identificação, cartão do SUS, se tiver, e a caderneta de vacinação. Já o dia D da mobilização será em 22 de agosto. Para informações sobre horários de atendimento e disponibilidade das vacinas, basta consultar a unidade de saúde do seu município.
9: Priscila Machado, para a Voz do Brasil. Contribuintes que têm pendências com a Receita Federal começou a valer hoje mudanças no atendimento presencial relativas ao imposto de renda.
2: A portaria proíbe o fornecimento de cópia de declaração do imposto e recibo de entrega nas unidades de atendimento.
9: Saiba o que muda no atendimento com Daniele Popov.
21: Portaria publicada nesta segunda-feira traz mudanças como a proibição do fornecimento de cópia da declaração do imposto sobre a renda da pessoa física. A entrega do recibo relativo à declaração também foi proibida nas unidades de atendimento da Receita. As mudanças foram adotadas para reduzir os riscos de acesso indevido a informações protegidas por sigilo fiscal, já que documentos como a declaração do imposto de renda contêm dados pessoais sigilosos e que podem ser usados indevidamente. A partir de agora, a cópia

0: 1.000 participantes.
1: Os selecionados vão receber de forma gratuita formação em escrita criativa em todas as regiões do país.
0: Mais informações no site da Universidade Federal do Rio Grande do Sul, em ufrgs.br/territórios-da-escrita.
1: E essas foram as notícias do governo federal.
0: Uma realização da Secretaria de Comunicação Social da Presidência da República.
1: Com produção da empresa Brasil de Comunicação.
0: Fique agora com as notícias do Poder Judiciário e do Congresso Nacional. Boa noite.
1: Boa noite para você e até amanhã.

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1: Você vai ouvir agora notícias do Poder Judiciário.
2: CNJ aprova perda do cargo de juiz e extingue a aposentadoria compulsória como punição máxima.
3: Para o STJ, olheiro que atua durante venda de drogas responde por tráfico, não por colaboração.
2: Eletricista terá plano de saúde mantido, mesmo após ter sido demitido.
3: Boa noite, eu sou Marcela Luiza.
2: E eu sou Marta Ferreira.
3: O Conselho Nacional de Justiça aprovou nesta terça-feira a perda do cargo de juiz e acabou com a aposentadoria compulsória como punição máxima a magistrados que cometerem infrações graves.
2: Pelas novas regras, nos casos mais graves, o juiz poderá ser colocado em disponibilidade com proposta de perda do cargo.
3: Nessa hipótese, o magistrado será imediatamente afastado das funções e passará a receber remuneração proporcional ao tempo de contribuição até a decisão definitiva do Supremo Tribunal Federal.
2: Com isso, o CNJ adequa as normas ao entendimento firmado em maio pela primeira turma do STF, segundo o qual a aposentadoria compulsória deixou de ter fundamento constitucional como sanção disciplinar após a reforma da Previdência.
3: Em 10 meses, gestão do ministro Edson Fachin responde por 10% das aposentadorias compulsórias do Conselho Nacional de Justiça.
2: Hoje, o plenário do CNJ extinguiu a aposentadoria compulsória como punição máxima a juízes que cometerem infrações graves. Pablo Lemos.
4: No início da sessão desta terça-feira, o presidente do STF e do Conselho Nacional de Justiça, ministro Edson Fachin, destacou alguns dados sobre os processos disciplinares julgados pelo Conselho.
5: Do final de setembro a julho deste ano, esse plenário concluiu o julgamento de 24 processos administrativos disciplinares, aplicando 11 penas de aposentadorias compulsórias, 8 disponibilidades, 4 censuras e 1 advertência. Ainda em sede de revisão disciplinar, foram aplicadas outras 2 penas de aposentadoria compulsória e mais 2 de disponibilidade. Assim, 14 juízes que cometeram faltas gravíssimas foram afastados dos quadros da magistratura. Trata-se de 10% do total de aposentadorias compulsórias até hoje aplicadas pelo CNJ, sendo essa penalidade administrativa mais grave até então vigente.
4: Fachin destacou que a atuação disciplinar é uma das competências constitucionais mais relevantes do CNJ para a preservação da confiança da sociedade no judiciário.
3: Quem atua como olheiro ou vigilante de forma integrada e indispensável à comercialização de drogas responde pelo crime de tráfico e não por colaboração como informante.
2: Essa conclusão é do STJ, Fátima Uchoa.
6: Moradores de Goiânia enviaram um vídeo a policiais militares com 2 homens comercializando drogas. Um vendia entorpecentes enquanto o outro permanecia ao lado observando a movimentação. Os policiais os abordaram e concluíram que o segundo homem era um vigilante durante a negociação. A Justiça de Goiás considerou que ambos atuavam na comercialização das drogas, cada um com papel específico no crime. A quinta turma do STJ negou o provimento ao recurso da Defensoria Pública que buscava desclassificar a condenação por tráfico de drogas para o delito de informante. Segundo o relator ministro Ribeiro Dantas, quem permanece ao lado do vendedor e ajuda a garantir a segurança da negociação participa diretamente da prática do crime.
3: Eletricista terá plano de saúde mantido mesmo após ter sido demitido.
2: Para o TST, por se tratar de contrato de trabalho, a Justiça Trabalhista tem

0: incompetência para julgar o caso. Larissa Batista.
1: O eletricista foi demitido após 37 anos de trabalho e foi informado que poderia continuar com o plano de saúde da empresa. Porém, a única opção oferecida pela companhia de energia representava um aumento de mais de 5 mil na mensalidade. No TST, ficou decidido que a empresa deve garantir, tanto para o eletricista quanto para os dependentes dele, o mesmo plano de saúde dos trabalhadores ativos. Ainda cabe recurso da decisão.
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2: Uma boa noite.
0: Boa noite.
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4: Está no ar o Jornal do Senado.
5: Eu sou Paula Groba.
6: E eu sou Humberto Pinheiro.
5: E estes são os destaques de hoje do Jornal do Senado, que começa agora.
6: Botão do pânico para corridas por aplicativo avança no Senado.
5: Incentivo à violência contra a mulher pode virar crime específico.
6: Leis ambientais aprovadas pelo Congresso serão analisadas pelo STF.
5: Boa noite.
6: Boa noite.
5: Mais segurança para motoristas e passageiros de aplicativos de transporte. Um projeto em análise no Senado prevê a criação de um botão do pânico para ser acionado em situações de violência durante as corridas.
6: A proposta já foi aprovada pela Comissão de Ciência e Tecnologia e agora será discutida pela Comissão de Transparência e Defesa do Consumidor. A reportagem é de Herman Kulitz.
7: O botão do pânico tem por objetivo aumentar a segurança, tanto dos passageiros quanto dos motoristas de transporte por aplicativo, como Uber e 99, e deve ser acionado em casos de violência. O texto original do senador Carlos Viana, do PSD de Minas Gerais, determinava um cadastro prévio com foto do titular da conta e do cliente que irá embarcar, e reconhecimento facial antes de cada viagem. Mas, na Comissão de Ciência e Tecnologia, o relator, senador Carlos Portinho, do PL do Rio de Janeiro, conseguiu aprovar duas alterações. Eliminou a exigência de reconhecimento facial e exigiu identificação visível nos veículos usados para o transporte pago privado de passageiros. Portinho falou sobre a importância da regulamentação.
8: O motorista também vai estar seguro, porque ele, sabendo quem é o usuário, se amanhã ele sofrer algum crime, ele fica muito vulnerável e ele poder identificar, não só com os dados na plataforma, mas reconhecimento da foto, né, ou de um documento com foto.
7: O projeto aguarda a análise da Comissão de Transparência e Defesa do Consumidor. Se aprovado, segue para a Câmara dos Deputados.
5: E já está na Comissão Mista de Orçamento, a medida provisória que abre crédito extraordinário para garantir o pagamento do apoio financeiro do governo a produtores e importadores de combustíveis.
6: O objetivo é evitar que a elevação de preços por causa da guerra no Oriente Médio gere aumento da inflação nos custos de transporte, com efeito em cascata nos demais setores da economia. Repórter Alexandre Campos.
9: São R$ 3.473 milhões de reais que serão usados para compensar o aumento do valor de compra desses insumos no mercado internacional em decorrência dos conflitos no Oriente Médio. O senador Jax Wagner, do PT da Bahia, lembrou que se nada for feito, a elevação do preço dos combustíveis poderá prejudicar toda a economia.
10: Aí o presidente tem que reagir para evitar que, inclusive, se comprometa a economia nacional, provocando uma inflação acima daquilo que a gente já tem da meta que está colocada.
9: Líder da oposição no Congresso Nacional, o senador Isalci Lucas, do PL do Distrito Federal, cobrou fiscalização.
11: Tem que ver agora o controle disso, né? Tem que controlar para ver se realmente, na bomba, se o consumidor vai sentir isso, né? E corre o risco de você dar isenção, fazer tudo isso e o preço continuar do mesmo jeito.
9: Como a medida provisória tem força de lei, a Agência Nacional do Petróleo já pode repassar aos produtores e importadores de combustíveis e óleo diesel, os valores do apoio financeiro nessas operações, desde que comprovadas as importações.
5: Já está em vigor a lei que destina parte do dinheiro das BETs para o Fundo da Polícia Federal.
6: O FUNAPOL foi criado em 1997 para financiar e estruturar as operações do órgão. Repórter Pedro Pincer.
12: A lei determina que o Fundo para Aparelhamento e Operacionalização das Atividades FIM da Polícia Federal, o FUNAPOL, deverá receber até 3% dos recursos obtidos pelo governo com apostas de cota fixa, conhecidas como BETs. Esses recursos, antes direcionados à Seguridade Social, vão cobrir gastos com a saúde dos servidores da PF, além de retribuição por atividade extraordinária. O repasse dos recursos das apostas está previsto para ocorrer de forma gradual, 1% em 2026, 2% em 2027 e 3% a partir de 2028. O senador Randolfe Rodrigues, do PT do Amapá, ressaltou a importância desse dinheiro para a Polícia Federal.
13: O morador dos morros cariocas, o morador das favelas desse país, são igualmente vítimas do crime organizado quanto o cidadão que mora nos locais nobres. Para combater, precisa de polícia estruturada e precisa de fortalecimento, sobretudo, das instituições federais que têm a função precípua, com inteligência de investigar o crime e de desarticular o crime. Sem recurso e sem estruturação, não se faz o combate adequado ao crime.
12: Além dessa receita, o FUNAPOL conta com transferências voluntárias de entes federativos ou de organismos internacionais vinculadas a programas de enfrentamento ao crime organizado, doações de pessoas físicas ou jurídicas, nacionais ou estrangeiras, e outras receitas legalmente previstas.
5: Quem incentivar, instigar ou ameaçar outra pessoa para que pratique violência doméstica e familiar contra a mulher poderá ser condenado até 2 anos de reclusão, além do pagamento de multa. É o que prevê um projeto de lei em análise na Comissão de Segurança Pública.
6: A proposta também estabelece aumento de pena quando o crime for cometido durante a vigência de medida protetiva de urgência, utilizar anonimato e envolver compartilhamento ou ameaça de divulgação de dados pessoais, imagens ou informações sensíveis da vítima. O autor do projeto, senador Efraim Filho, do PL da Paraíba, ressalta que a medida é necessária porque a instigação de terceiros, inclusive por meios digitais, contribui para aumentar o ciclo de violência contra a mulher.
14: As medidas protetivas que hoje a lei permita que sejam tomadas contra o agressor possam ser também tomadas contra terceiros que porventura venham a também infligir a ameaça no sentido de desestabilizar a vítima, intimidá-la a ponto de retirar a denúncia ou algo desse tipo.
5: E uma série de ações que questionam decisões do Congresso Nacional com impacto no meio ambiente serão julgadas neste mês no Supremo Tribunal Federal.
6: Os pedidos à Justiça tratam da Lei Geral do Licenciamento Ambiental e do Marco Temporal das Terras Indígenas. Quem explica é o repórter César Mendes.
15: Aprovada em maio do ano passado no Congresso, a Lei Geral do Licenciamento foi criticada pela senadora Elisiane Gama, do Maranhão, por flexibilizar as licenças.
16: Quanto mais flexível, mais possibilidade de desastres.
15: O presidente da República vetou a mudança, mas a derrubada do veto no Congresso, em novembro, foi elogiada pelo senador Marcos Rogério, do PL de Rondônia.
17: Não somos poderes subalternos, somos poderes iguais.
15: Agora, a Lei Geral do Licenciamento vai passar pelo crivo do STF no julgamento de ações movidas pela Rede, o PSOL e o Partido Verde, questionando a flexibilização das licenças para Sueli Araújo, do Observatório do Clima, inconstitucional.
18: São dispositivos que afrontam a nossa Constituição e é dever do Supremo afastar essas inconstitucionalidades.
15: O STF julga ainda neste mês ações contrárias ao Marco Temporal das Terras Indígenas e à suspensão da moratória da soja.
5: Nas eleições de outubro, o eleitor vai precisar escolher 2 candidatos ao Senado, mas não vale repetir o mesmo nome.
6: Se isso acontecer, o segundo voto será anulado. Saiba mais na reportagem de Marcela Cunha.
19: 2 votos, 2 nomes e 2 vagas. Essa é a conta que o eleitor precisa guardar nas eleições de 2026 para o Senado Federal. Na urna eletrônica, o cargo de senador vai aparecer 2 vezes. Primeiro, o eleitor digita o número de um candidato confere a foto e confirma. Em seguida, uma nova tela será aberta para a escolha do segundo candidato. Mas não adianta repetir o número para reforçar o voto no candidato preferido. Os votos precisam ser dados a pessoas diferentes. Se o eleitor escolher o mesmo candidato nas duas vezes, apenas o primeiro voto será válido e o segundo será anulado. A votação em dois nomes ocorre porque, neste ano, cada estado e o Distrito Federal vão preencher duas vagas no Senado. O eleitor só poderá escolher candidatos que disputem a eleição na unidade da federação onde ele vota. Mas, segundo o consultor legislativo do Senado, Gilberto Guerzoni, muitos eleitores podem chegar ao dia da votação sem saber que tem direito a duas escolhas.
20: O eleitor, na hora que ele responde à pesquisa, muitas vezes ele até desconhece que tem dois votos, ele desconhece a lista de candidatos e ele não escolheu, né, o seu senador, especialmente o seu segundo senador.
19: A dificuldade aumenta porque o voto para senador divide a atenção do eleitor com as escolhas para presidente, governador e deputados. Para não esquecer nenhuma das escolhas, a recomendação da Justiça Eleitoral é levar uma colinha de papel com o número dos candidatos.
6: Com edição de Paula Groba e trabalhos técnicos de João Lira, o Jornal do Senado fica por aqui. Acompanhe agora as notícias da Câmara dos Deputados. Boa noite.
5: Boa noite e até amanhã.
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21: Plenário pode votar medidas provisórias e projetos ligados ao agronegócio.
22: Câmara aprova a regulamentação da atividade profissional do salva-vidas.
21: Vítima de violência poderá usar recursos de conta conjunta com o marido.
22: Boa noite. A Comissão de Constituição e Justiça da Câmara aprovou proposta que autoriza a mulher em situação de violência doméstica a utilizar recursos depositados em conta conjunta com o marido para se reacomodar em local seguro.
21: A repórter Maria Neves traz mais detalhes sobre o projeto que foi encaminhado para análise dos senadores.
23: Pela proposta da deputada Laura Carneiro, do PSD do Rio de Janeiro, a medida protetiva deverá ser autorizada pelo juiz e a utilização do dinheiro pode ocorrer em qualquer regime de bens adotado pelo casal. Laura Carneiro lembra que a Lei Maria da Penha assegura que mulheres em situação de violência sejam afastadas do lar e acolhidas em abrigo ou local seguro quando houver risco de vida. Entretanto, segundo afirma, levantamento do Instituto Brasileiro de Geografia e Estatística de 2018 mostrou que somente 2,4% dos municípios mantinham casas-abrigo. Os estados gerenciavam outras 43 unidades. Diante disso, a parlamentar ressalta que muitas vezes a vítima de violência é obrigada a permanecer na mesma casa que o agressor e continuar submetida a maus tratos, situação que a proposta busca evitar.
24: Ação de separação demora muito, divórcio demora muito. Durante esse período, ela vai viver como? E como ela não tem como viver, ela acaba não se afastando do lar e continua sofrendo as agressões. Vai chegar um ponto que ela vai acabar o feminicídio. Então o objetivo é que quando ela peça a medida protetiva, quando ela começa a sofrer a violência doméstica, ela tenha uma oportunidade de ter essa violação patrimonial e essa violação econômica minimamente resolvida.
23: Laura Carneiro ressalta ainda que contas conjuntas podem ser livremente movimentadas pelos seus titulares, o que poderia tornar a medida proposta desnecessária. No entanto, recorda que não são raros os relatos de violência patrimonial nos quais o agressor impede ou dificulta o acesso da mulher à gestão do patrimônio ou desvia recursos financeiros do casal. Permitir que a mulher disponha dos bens conjuntos, portanto, seria uma forma de contornar esse problema e permitir que a mulher reconstrua a própria vida longe do agressor. Da Rádio Câmara de Brasília, Maria Neves.
3: Segurança Pública.
22: da Vitória do PP do Espírito Santo apresentou projeto que determina a suspensão imediata da posse e do porte de arma de investigados por violência doméstica. O texto prevê a apreensão da arma em até 24 horas, sem necessidade de decisão judicial específica.
21: Da Vitória explica que o objetivo é diminuir o risco de agressões fatais enquanto houver investigação, processo ou medida protetiva. A matéria está sendo analisada em conjunto com outros projetos semelhantes e, caso seja aprovada nas comissões, pode seguir direto para o Senado.
22: Avança na Câmara projeto de Félix Mendonça Júnior, do PDT da Bahia, que bane das redes sociais condenados por crimes contra mulheres quando as plataformas forem usadas na prática do delito. Pelo texto, as empresas de tecnologia têm 48 horas para excluir as contas.
21: Félix Mendonça Júnior lamenta o fenômeno de monetização e espetacularização da violência de gênero nas redes sociais e que o Brasil figure entre os 5 países com maior número de feminicídios. Por estas razões e para proteger a dignidade humana, ele pede a aprovação da matéria.
3: Justiça.
22: Rodrigo Hollenberg, do PSB do Distrito Federal, questiona o sigilo imposto sobre o registro das visitas ao empresário Daniel Vorcaro na prisão. Ele afirma que a população tem o direito de conhecer eventuais vínculos e relações que possam ser relevantes para o caso do Banco Master.
0: Me causou uma grande surpresa a notícia de que a Polícia Federal teria pedido o sigilo sobre as visitas a Daniel Vorcaro na prisão. É muito estranho, porque a população quer saber exatamente quem são as pessoas, as autoridades, eventualmente as autoridades, que realizaram negócios com Daniel Vorcaro. Portanto, no meu entendimento, não se justifica absolutamente qualquer tipo de sigilo em relação às visitas realizadas a Daniel Vorcaro na prisão.
21: Rodrigo Hollenberg defende ainda a continuidade das investigações sobre o Banco Master e cobra a instalação de uma CPI para apurar as responsabilidades e recuperar recursos. Ele reitera que a apuração é fundamental para garantir transparência e esclarecer os fatos.
3: Saúde.
22: Beto Preto, do PSD do Paraná, é autor do projeto que torna obrigatória a realização de pelo menos uma ultrassonografia morfológica durante o pré-natal oferecido pelo SUS. O deputado explica que a medida busca ampliar a qualidade da assistência prestada às gestantes.
21: Ele lembra que a experiência já foi adotada no Paraná e defende a ampliação da iniciativa para todo o Brasil. Beto Preto afirma que o exame realizado entre a 20ª e a 24ª semana de gestação é importante para avaliar o desenvolvimento fetal e identificar situações que demandem acompanhamento especializado.
1: Por que entre a 20ª e a 24ª semana? Que é o momento que ainda é possível você evoluir para um tratamento cirúrgico intrauterino. Então, esse é um momento importante. O Brasil vai dar um passo gigante no sentido de garantir mais ainda pré-natal correto para as mulheres brasileiras e dizer que no Paraná nós já instituímos esse ultrassom, essa ultrassonografia morfológica já, e isso vem dando muito certo. Queremos expandir para todo o Brasil através desta lei.
3: Homenagem.
22: Raimundo Santos, do PSD do Pará, destaca a criação do Dia Nacional da Música Gospel, celebrado em 9 de junho. O deputado afirma que a lei reconhece a presença do gênero musical em espaços religiosos, plataformas digitais, praças e emissoras de televisão.
2: Qual a importância desse reconhecimento, dessa homenagem à música gospel? A música gospel, na verdade, é o gênero musical que durante, por exemplo, a pandemia do novo coronavírus, foi o gênero mais ouvido e que serviu de alento para tantas pessoas consumidas pelo estresse, pela ansiedade, porque as mensagens da música gospel, elas são mensagens de paz, de amor, de esperança. mensagem também de fé.
21: Raimundo Santos explica que a escolha de 9 de junho faz referência ao nascimento de Frida Wingren, enfermeira, musicista e compositora de hinos cristãos. Ele reforça a relevância da data nacional para a valorização da música gospel e para a cultura brasileira.
22: Josenildo, do PDT do Amapá, apresentou o projeto que institui 29 de junho como Dia Nacional do Pescador Artesanal. O deputado propõe incluir esses trabalhadores na data, que atualmente homenageia apenas os praticantes da pesca amadora.
21: Josenildo observa que a medida reconhece a contribuição da pesca artesanal para a economia das comunidades costeiras e ribeirinhas. O parlamentar ressalta que a atividade preserva conhecimentos tradicionais ligados à cultura popular e ao uso sustentável dos recursos naturais.
3: Trabalho.
22: Os deputados aprovaram um projeto que regulamenta a profissão do salva-vidas. Saiba mais sobre o assunto na reportagem de Paula Bittar.
21: A Comissão de Constituição e Justiça da Câmara aprovou uma proposta que regulamenta o exercício da profissão de salva-vidas no Brasil. Pela proposta, para exercer a atividade, o profissional deve ter mais de 18 anos, estar em bom estado de saúde, possuir ensino médio completo e passar em uma avaliação prática de corrida e natação. Também é necessário completar um curso profissionalizante de 160 horas em uma instituição reconhecida e manter a formação atualizada a cada 2 anos. Os salva-vidas terão como atribuições a realização de técnicas de prevenção, resgate e primeiros socorros em situações de emergência e ações educacionais sobre os riscos de acidentes aquáticos. A proposta obriga os estabelecimentos que oferecem acesso a ambientes aquáticos a contratar profissionais salva-vidas que terão como direitos o uso de uniformes e equipamentos de proteção, jornada de trabalho de até 40 horas semanais, seguro de vida e aposentadoria especial para aqueles expostos a condições de risco durante as atividades. A relatora na comissão, deputada Ana Paula Lima, do PT de Santa Catarina, explicou que os profissionais lutam há mais de 15 anos por reconhecimento.
4: Houve projeto já arquivado sobre o tema, mas a categoria nunca desistiu porque sabe o que representa esta profissão no nosso país. No Brasil, morrem em média 16 pessoas afogadas por dia e pelo menos 4 delas são as nossas crianças. Reconhecemos que restringir o exercício dessa profissão é constitucional, porque está diretamente ligada à proteção da saúde, da segurança de quem depende desses profissionais no mar, nos nossos rios, nos lagos e piscinas.
21: O projeto aprovado também estabelece que o piso salarial da categoria seja definido em lei específica. A proposta que regulamenta o exercício da profissão de salva-vidas já pode seguir ao Senado, a menos que haja recurso para votação pelo plenário da Câmara. Da Rádio Câmara de Brasília, Paula Bittar.
3: Agricultura.
21: Padre João, do PT de Minas Gerais, celebra os 20 anos de criação do Sistema Nacional de Segurança Alimentar e Nutricional, o SISAM. O parlamentar exalta a política de combate à fome no país e defende que, após consolidar o acesso básico à comida, o foco central deve ser a qualidade do alimento.
7: Ao virar essas 2 décadas do SISAM, temos que, além de garantir comida de verdade para todas as brasileiras e brasileiros, nós temos que avançar na qualidade do alimento, porque é assustador o crescimento da obesidade e do sobrepeso, sobretudo em crianças e adolescentes. Isso significa uma degradação de fato da qualidade de vida dessas pessoas.
22: Padre João manifesta preocupação com o aumento do consumo de produtos nocivos à saúde e defende o uso de mecanismos fiscais para desestimular esses hábitos. Ele sugere que alimentos ultraprocessados e refrigerantes tenham alíquotas mais altas.
3: Desenvolvimento regional.
21: Hildo Rocha, do MDB do Maranhão, propõe isentar estados autossuficientes e superavitários de energia das cobranças extras das bandeiras tarifárias amarela e vermelha. O parlamentar explica que a ideia é criar uma diferenciação para estados que produzem mais energia do que consomem.
8: Atualmente, o sistema de bandeiras tarifárias é aplicado de forma uniforme em todo o território nacional, sem considerar disparidades regionais quanto à capacidade de geração. Tal situação penaliza consumidor de estados que são autossuficientes em energia, que acabam pagando tarifas adicionais mesmo não contribuindo para a necessidade de acionamento de termoelétricas ou compra de energia mais cara no mercado. Então, é essa a motivação para me apresentar esse projeto de lei, no sentido de fazer com que haja justiça.
22: Hildo Rocha argumenta que o atual modelo pune estados como o Maranhão, que tem grande geração hidrelétrica, eólica, solar e a gás, mas pagam as mesmas tarifas adicionais cobradas de estados deficitários. Ele afirma que a proposta torna a cobrança mais compatível com a realidade energética de cada região.
21: Projeto de Dilvanda Faro, do PT do Pará, cria a Política Nacional de Proteção às Mulheres Ribeirinhas, com foco na inclusão social, na justiça territorial e no desenvolvimento sustentável. O texto promove também a autonomia econômica e a defesa dessas mulheres contra a violência.
22: A proposta de Dilvanda Faro amplia o acesso das ribeirinhas a políticas públicas e valoriza os saberes tradicionais, indicando a relevância da incorporação deles em ações de combate às mudanças climáticas.
3: Votação.
21: A retomada dos trabalhos na Câmara pode ter votações de medidas provisórias e projetos ligados ao agronegócio. As votações serão ajustadas conforme o calendário eleitoral. O repórter Antônio Vital tem as informações.
9: A Câmara dos Deputados retoma os trabalhos depois do recesso parlamentar de julho com o calendário de votações ajustado em função do período eleitoral. Até o primeiro turno das eleições, em 4 de outubro, deputados e senadores têm que conciliar a atividade legislativa com o calendário eleitoral. Agosto é um mês em que os partidos têm que realizar as convenções, definir e registrar as candidaturas e dar início às campanhas nas ruas. Por isso, Câmara e Senado reservaram 2 semanas de esforço concentrado para votações. A primeira na semana entre 10 e 14 de agosto. A segunda entre 31 de agosto e 3 de setembro. Entre as propostas que devem ser votadas estão 7 medidas provisórias editadas no início do ano e que perdem a validade se não forem analisadas pela Câmara e pelo Senado até o final de agosto. Uma delas institui o Programa Extraordinário de Reequilíbrio Financeiro das Famílias, também chamado de Novo Desenrola Brasil. O programa tem o objetivo de ajudar famílias a renegociar dívidas com instituições financeiras com condições mais favoráveis. Outra medida provisória que precisa ser votada cria ajuda financeira para importadores de óleo diesel e gás de cozinha, como maneira de evitar desabastecimento em função da guerra no Oriente Médio. Ela também prevê apoio financeiro ao setor aéreo. Ainda em relação a combustíveis, pode ser votado o projeto do governo que cria subsídios e ajuda financeira para empresas do setor, como maneira de reduzir o impacto da guerra entre os Estados Unidos e Irã nos preços do óleo diesel, biodiesel, gasolina, etanol e querosene de aviação. Outras propostas que podem ser votadas foram apresentadas como prioridade no primeiro semestre pela Frente Parlamentar da Agropecuária. Um dos projetos suspende por 2 anos sanções e embargos ambientais a pequenos produtores rurais. A medida não tem apoio do governo, que argumenta que, na Amazônia legal, isso pode significar a suspensão de sanções a quem possui propriedades de até 400 hectares, como disse o deputado Helder Salomão, do PT do Espírito Santo.
10: Pode criar, sim, problemas que reduzam a efetividade das sanções, cuja finalidade é interromper imediatamente o dano ambiental. O projeto de lei prevê 24 meses para que os proprietários adotem medida de recuperação ambiental.
9: Também pode vir a ser votado na Câmara projeto que reduz a jornada normal de trabalho para 40 horas semanais e garante 2 dias de repouso semanal remunerado, sem redução de salário. O projeto apresentado pelo governo regulamenta a proposta de emenda à Constituição aprovada pelos deputados no primeiro semestre e que aguarda análise pelo Senado. Outras propostas prontas para a pauta ainda não têm consenso entre os diversos partidos políticos. É o caso do projeto que inclui um incentivo à violência contra a mulher como crime inafiançável, como o racismo. Da Rádio Câmara, de Brasília, Antônio Vital.
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11: Economia.
22: Reginaldo Lopes, do PT de Minas Gerais, afirma que a reforma tributária sobre o consumo vai simplificar o sistema de impostos a partir de 2027. O deputado observa que o novo modelo cria mecanismos de devolução de tributos para ampliar a justiça social.
12: Nós vamos devolver parte dos impostos pagos por 73 milhões de brasileiros e brasileiras de renda per capita até meio salário. O cidadão vai comprar, pagar e receber de volta parte dos seus impostos. Um modelo transparente, onde o cidadão brasileiro, a cidadã brasileira, vai saber o preço de um produto e o preço do imposto. Com justiça tributária, para justiça social, para combater as desigualdades, nós vamos devolver 100% dos impostos para 73 milhões de brasileiros.
21: Reginaldo Lopes ressalta que o cashback alcança despesas essenciais, como energia, água, gás, internet, telefonia e esgoto. Ele também menciona a ampliação da faixa de isenção do imposto de renda como parte de uma agenda voltada à redução da carga tributária sobre os trabalhadores.
22: Feirantes de todo o país poderão ter isenção do Imposto sobre Produtos Industrializados, o IPI, na compra de veículos utilitários novos. A medida, proposta por Adriano do Baldi, do PP de Goiás, visa beneficiar mais de 2 milhões de profissionais cadastrados.
21: O projeto reconhece o automóvel como ferramenta indispensável ao trabalho da categoria, o que justifica a isenção do tributo. Adriano do Baldi diz que a compra de um veículo será permitida a cada 5 anos, comprovada a inscrição regular do feirante por pelo menos 24 meses.
22: Termina agora o Jornal Câmara dos Deputados, produzido pela Rádio Câmara, com trabalhos técnicos de Wellington Teles e apresentação de Val Monteiro e Luciana Vieira. Uma boa noite para você.
21: A voz do...
13: 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Oriente FM. 20 horas.
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1: 20 horas e 13 minutos.

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1: 20 horas e 19 minutos.

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1: 20:29.
2: Vocês precisam admitir alguma coisa.

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1: 20 horas e 39 minutos.
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9: 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Muito original.